0: Faz barulho, Rayane e Rafaela Brasil!
1: Ele te ama, viu?
2: Você tá doido?
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1: 9 e 18.

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1: Nove e quarenta e um.

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2: Viu? Tem alguém que merece sucesso.
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1: 10 e 5.

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2: Dez e 22.

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1: Ô Juliano César, traz mais uma geladinha.
2: É isso aí, tradição, cowboy vagabundo, tá levando uma pra vocês aí, moçada. Vambora tomar uma gelada.

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2: 10:45.

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1: Onze e 24.

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0: Meia-noite e 3.

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1: Meia-noite e 23.

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2: Meia-noite e 45.

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3: 1:05.
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2: 1:23

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3: Uma e 43.

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5: 2:06.
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3: 2:47.
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1: Três e 27.

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2: 3:50.

0: era uma bonitinha.
1: Aí eu fico emocionado com essa música. Quem que já comprou o disco? Pô, a crise tá mal, hein? Ô, gente, compra o disco, ajuda! Né? É assim, enquanto o disco não chegar a 250, 300, a gente não vai fazer show. Ah, é verdade, porque senão vai ficar um bando de gente lá, toca em descido. A gente, não, a gente quer tocar as músicas novas. Aí se já for platina duplo, aí ninguém gostar do disco, aí tudo bem. Nos perderemos entre monstros. Que foi, eu achei legal, só que eu gosto mais da Cássia Eller cantando. Por enquanto. Ok, então agora a gente já entrou no disco novo, tá? E essa... Às vezes as pessoas me perguntam por que se chama Sereníssima a letra? Que é a música mais rapidinha do disco, tirando Las D'Or. E de repente, eu não sei porquê, eu só sei que Sereníssima era como era conhecida a cidade de Veneza. Isso eu fui descobrir depois, aí isso não tem nada a ver com a música.
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1: Problemas, imposto de renda, né?

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4: Quatro e treze.
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1: 4:31.

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1: Quatro e cinquenta e dois.

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5: 5 e 13.

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2: 5:31.

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1: Cinco e quarenta e cinco.

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Bom dia, gente. Bom dia com alegria. Na paz do Senhor, da Senhora, do guri, da sogra. Eita. Pensando naqueles momentos de alegria, quando um dia tu foste guri. Eita, nós, né? Pinto sempre de pé. Para, gente. Oi, gente. Bom dia, bom dia. Acorda, viado, uma égua. Tá louco, você é pra rir comigo. Ó, tem o ego e a égua. Vamos falar da égua ou do ego, hein? Se for pra falar do ego, cuspiar aí, ó. Seguinte. Vocês parem de tocar pazaninha. Eita, acordar na Baía do Cavalo é aquele porre que foi tomado, bebido ontem. Agora se ele se acordar com a paia no cu... Pra você que já acordou, tá aí, ó, indo pro trabalho, já tá no trabalho, você que ainda vai acordar, tá ouvindo nós, o caralho...

0: Daí outro dia me larguei sortando, mas já saí peidando. Eita. Até que nunca aconteceu contigo de tu acordar naquela... Deus do céu, não vai dar tempo. Aí o guri vai brincando com o Bilal. Eita. Pensando nos anais da televisão. Eita. Bom dia pra você que tem aí amigo de anos.
1: É, isso mesmo.
0: Seis e cinco e não me perturbo, porque assim eu viro turbo. Eita, nós. Bom dia com aquela coisa louca, gente. Para. Ai, ai, ai, ai, ai, ai, ui, ui, ui, ui. Acordou Castor de novo, velho. E os guri devem estar com o pinto assado. Eita, eu nunca vi gostar tanto de sexo. Quantos pilantrinha. Eita, nós. Aí, gente, 6:06 da manhã você acorda com a gente aqui todos os dias, não. É de segunda a sexta, das 6 às 8 da manhã, aqui pela Ana Win FM 100.

0: Lembrando que a gente ainda tá no outono.
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0: Mas antes que eu me permita e te permita a me engolir, eita, nós, hein? Lá vai uma xalana, bem longe cê vai. Alô, você que tá voltando do Paraguai, tá chegando, né? Sabe que às vezes assim some, os negócios somem, e de repente eu apareço de novo. Isso quer dizer o quê? Que alguém pegou, mudou de lugar, daí depois lembrou e voltou e guardou de novo. E você, quando quiser lembrar das coisas, tu tem que lembrar a última vez que tu viu a coisa. Por exemplo, perdeu o Danoninho. É, então dá fora de casa mesmo, né? Tem, a maioria prefere Danoninho, é isso mesmo. Dia 9 de junho de 2026, hein? Gente, nós estamos aqui, ó, bagualado, chamando no rumo de um coração. Quero ver César Oliveira e Rogério Melo. É assim que eu não me acadelo. Alô, fio de um... Pipi, pipi, pipi, 6 e 8, bom dia! Alô, gente boa!

0: Ai, ai, ai, flores bela, quanto és bela, tão, tão bela, que já nem uso mais aquarela. Ai, só foi só pra dar um gostinho de nobreza. Falando nos recuerdos da 28, tinha a 36 também, a recuerdo da 36, né? Era uma ruazinha meia, acanhadinha, lá pras bandas da Santa Rosa. Eita, nós, hein? Lembrando vocês que o chama-bebê veio do chamamé. Chamamé, chamamé o... Tá louco, tia. Sabe dos tempos que a gente saía da zona urbana e ia pra zona rural? Ah, que bagual, que bagual. Me permito a dizer que num grito eu fiz dois nenê. Eita, nós. Verdade, né? Teve o cabra aqui, ó, num grito. Que... Ai! É, né? Tu já achou que era o grito? Iapuia! Eita, nós, hein? Ele fez gêmeos. E aí, no cantar dos bolero, o piá ligou e pra rádio dizendo: eu também quero.
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0: Isso não existe. Ecco, não capisco niente, não parlo italiano. Segurando os tempos da velha manga. Cara, gente, vamos brincar um pouquinho, porque o dia vai ser, não sei se pesado. Tem uns que vão estar mais largados. 6:13, bom dia, alô, potreiro
3: vazio. Tomador de ofício.

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Bom dia, tchê! Pra não esquecer lá do Verê. Alô, Verê, tá ouvindo a gente por aí? Obrigado, Claudito. Milonga de galpão pra ti.

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0: Chamando o Erlon, Pericle, segura, guri. Alô, você que tá aí, ó, tá na nossa rádio que te ama. Alô, é a Ana Win FM. 6h25, bom dia, seu Jacinto! Oh.

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1: Vai chamando a Rosinha ali, ó. Rosinha, aquele cafezinho. Não, não, que nada, é aquele chimarrão, gente. Primeiro chimarrão, depois cafezão. Daí depois aquele beijão, um abraço e vai trabalhar, senhor. 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
1: Vamos chamar mais um José Cláudio Machado aqui com Luiz Marenco de Bota e Bombacha. Se você se acha, para aí, tchê. Pisa no freio, Zé. Eita, nós. 6 horas 30 minutos aqui, o programa é assim, pra cima deles.

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1: 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Fechou o repolho?

0: Lembrando você que tá mais tristinho hoje, pensando naquela goma de mascar. Porque o hálito não tá do jeito que ela vai beijar. Eita, nós, hein? Gente, 6 horas 38 minutos aqui. 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
1: Essa você precisa anotar, porque agora vamos apresentar dicas e truques para a sua cozinha.
2: Se a comida ficou salgada, não se preocupe. Pingue algumas gotas de limão e deixe fervendo um pouco mais. Ou acrescente uma colherinha de açúcar e outra de vinagre.
1: Daqui a pouquinho tem muito mais. Fique com a gente.

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0: lindo, lindo.
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2: Você está aqui pelo programa da Ana Win FM, de segunda a sexta, das 6 às 8 da manhã, com o Alemão Blue, tá bom? O Alemão Blues, porque meu nome é Luiz, daí eu fiz, em vez de ser Alemão Blue, Alemão Blues. Blues, você entendeu? Ficou ótimo, não ficou? Eu também gostei.
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2: É isso aí, 6 horas, 50 minutos, aqui você tá, não fique puto. Eita, mas, alemão, para, o pessoal tá acordando, leva susto. Você sabe que diz que quando tu leva susto, quando acorda, pode até cair um ovo. É, eita, mas, gente, 6h51, bom dia, alô.

Se você tá marcando no trote, vai contando passo a passo, assim eu faço arregaço aí. Viu? Tem vezes que eu falo coisa aqui que é só pra dizer que eu tô aqui, tá bom? Eita, né? Outra vez eu tava pensando em lacrar uma... Lacrar é boa, né, bicho? Hein? Pois é, né? Isso, uma coisa que nunca aconteceu na minha vida foi tirar um selinho. Eita, nós do céu. Brincadeira tem hora, meu pai começaram, minha mãe junto, tô eu aqui hoje, ó. É tudo na besteira e tô eu aqui, ó. Falando besteira. Gente, alô, alô mãe, alô dona Leda, tá ligada no programa? Será que acordou? Nana, nana mais. Alô tia Neiva, alô pessoal, alô tia Fátima, lá em Rondonópolis também. Alô toda a vizinhança, o parente, aquele que não é crente, aquele que é crente também gosta de ouvir uma besteirinha, quer acordar com alegria, judia, judia de mim. Alô guria, oita. E ainda assim nós vamos levando no tranco e no barranco, porque é desse jeito que eu não manco. Eita, nós, hein? 6h55, tá aí chegando a saideira do Café Tropeiro, tá bueno? Leonel Gomes, manda a bala no carpido.

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0: 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É isso aí, nós selo o Café Tropeiro de hoje, porque é assim que é o... Mandando apelo. Mandando um apelo e um abraço todo especial aí pro pessoal da ONG Mãos que Curam, isso mesmo, nas mãos da Isabel e do Sidney, estamos aí junto outra vez, lembrando você que a ONG Mãos que Curam está sempre à disposição de pessoas que estão precisando aí, gente, vamos deixar bem claro, isso mesmo, né? É assim que funciona. Tem uma pessoa que está precisando da sua casa, precisa de cuidados e tudo mais, está ali a ONG Mãos que Curam, tá bom? Então é um abraço todo especial e logo, logo mais a gente vai abrir muito mais aqui as portas para você, empresário, que pode ajudar também a ONG Mãos que Curam, tá bom? É, logo, logo você vai estar sabendo, teremos muito mais notícias boas que fazem disso. E não é à toa, não. É Mãos que Curam mesmo. Porque quem precisa de ajuda, a ONG Mãos que Curam ajuda você também e a sua família. Tamo junto. Alô, Isabel. Bom dia, família.
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5: É isso aí, gente. Lembrando você que hoje 14 graus no momento, em chuva 34%, aquela chuvinha básica de outono, é ou não é verdade? Umidade relativa do ar, vamos lá, 96% e ventos a 2 quilômetros. Por isso, o clima hoje, chuva levinha pra gente. Coisa de nada. Sem água nós não vive, gente. Tamo junto.

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1: Eita, gente, bom dia, bom dia. Alô, acorda, diabão, diabão pra todo mundo. Dia ruim pra quem vai ter. Eu prefiro dia ruim, hoje, por exemplo. É um dia ruim, por quê?

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3: Ai, Nestor, eu não aguento mais esse favor. 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Tá bom, vou pegar só mais uma vez na tua meia, tá bom?
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2: Gente, segura o bingolim, segura o bingolim. Opa, eita, eita. Tá bom, dá uma cutucadinha, dá uma cutucadinha. É bom, né? Eita, 77.

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0: 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A gente vai aqui, ó, 7 horas 15 minutos. Mandou bem. Alô, neném. Ei, chama bebê. Chama-me. Eita.

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1: Juquinha, pega lá a cabritinha, vamos dar de mamar.
2: Ah, mãe, que bom, mas que joia. Olha lá, ela já tá mamando na perestroika. Tá, olha as cabritinhas, segura as cabritinhas, gente. Não sorta do jeito que é pra sortar. Segura, se você tá pensando em namorar, namora, dá tempo ainda. 7h18, né? Tu entra às 8h20, pronto, tá bom lá. Tamo junto.

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1: É o nosso programinha de segunda a sexta, das 6 às 8 da manhã. A gente inicia com música gaúcha, com café tropeiro e agora, ó, café sertanejo. Bom dia pra você, manda um abraço e um beijo, que bom, hein? É, beijinho de Jô Soares, sabe, aquele lá que... Mas para, não chega de viadagem, eita, nós vamos lá. É, tamo aí.

0: Vamos apresentar dicas e truques para a sua cozinha.
1: Depois de limpar os armários da cozinha, distribua algumas folhas de louro dentro deles. Assim, você evita o aparecimento de baratas.
0: Daqui a pouquinho, tem muito mais. Fique com a gente.
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Lembrando você que você tá ligadinho aqui de carona com a gente na Anauim FM 106.3 no dial. 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
2: Vem você de carona com a gente aqui, ó, pela Anauim. A queridona de Francisco. Eco. Non capisco niente. Parla italiano, gente. Ecco, Chitãozinho e Chororó. Gamado.

Se você de repente tá pensando naquela perereca, para, gente, deixa a moleca. Eita. Alô, você, Leandro Leonardo, não aprendi a dizer adeus, é. Esse foi aquele que botou oi na, no,

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1: Chama, chama Gia Giovanni pra gente. Alô, você que caiu da cama. Caiu nada, saiu da cama. Alô, amor demais. Vê se controla, meu rapaz. Tamo aí, ó, 7h35, carona boa comigo, eu não minto, hein?

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3: 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Bom dia, alô!

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3: 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Tamo junto! 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Tá combinado então. Tamo junto. 7h46, daqui a pouquinho nosso queridão Gilson Rafael tá por aqui apresentando pra você o Sintonia da Saudade. É, te pegando com todo carinho, emoção, informação e simpatia no ar, tá bom? Anauin FM, 23 anos com você e você com a gente. Que bom, né?

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0: 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Lembrando que o nosso programa é de segunda a sexta, das 6 às 8 da manhã, pela Anawin FM, tá bom? Ah, verdade, quero lembrar você também que eu te amo, você me ama? É claro, quem ama Anawin FM.

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1: É, meu amigo, 7:49, aqui pela Ana Win, que bom dia, carona boa, hein?

É, gente, tem dias que é noite, tem noites que é dia, tem dias que é madrugada, tem dias que é de tarde. Alô, você, me invade, 7h53 aqui, ó. Quem vem? Teodoro Sampaio, tapete da sala. Alô, você que deixou aquele...

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1: Valeu, gente, fiquem com Deus, porque Ele está comigo. E se você estava comigo, você está com Deus. Volto amanhã, 6 horas da manhã, aqui pela queridona de Francisco. Vem aí, Sintonia da Saudade.

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10: Oi, tudo bem? Bom dia agora, 8:03.

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Hello, bom dia cidade, alô Francisco Beltrão, tudo bem com vocês? Chegando novamente para mais um Sintonia da Cidade. Hoje é saudade, né? Hoje é terça-feira, hoje a gente vai recordar músicas do passado para você. E aí, tudo bem? Certinho? Tudo legal? Então tá bom, que bom, sejam todos bem-vindos. Bem-vindos a mais um dia de muita música por aqui no seu rádio, muita informação e, é claro, a companhia certa para você passar horas agradáveis na companhia do rádio. O seu companheiro de todos os dias sempre vai ser o velho e bom rádio, não é, gente? É bom demais. Tem gente que chega na empresa, a primeira coisa que faz é ligar o radinho até antes do ar-condicionado. Primeiro o radinho. Primeiro o aplicativo, vai no site, ouve a gente de todo jeito, de toda forma, né? Isso que é muito legal, né? Obrigado a você que é apaixonado pelo rádio, assim como a gente, que faz rádio pra você também, tá, gente? Obrigado mais uma vez aí, a todos os amigos que ouvem a programação 106, muito obrigado. É com muito prazer e carinho que a gente está ao vivaço pra você aqui no bairro Cango, trazendo e destacando pra você os últimos acontecimentos também aqui do Brasil e do mundo pra você, tá bom? Já, já. No seu rádio a gente traz aqui as notícias do país e principalmente aqui da nossa cidade também, Francisco Beltrão, tá bom? Obrigado a você também que ouve a gente aí através do nosso site, aplicativo, emissora de rádio pela antena da TV, pela antena do rádio, pela antena do Bombril, pela... Você ouve a gente de qualquer jeito, mas tá ouvindo sempre, isso que é o mais importante, né? Tudo bem contigo? Então tá bom, vem com a gente até as 11 horas da manhã. A gente faz companhia pra você, destacando o que há de melhor no mundo radiofônico. Muita música hoje, uma viagem pelo mundo da música, tá bom? Hoje a gente vai viajar. Músicas antigas que fizeram a diferença em todas as épocas pra você curtir. Hoje é dia dos arquivos. Arquivos, arquivos, dos mais variantes e independentes arquivos. Hoje também dia da imunização, como está a sua imunização? Hoje é dia do Pato Donald. Hoje também é dia do porteiro, hoje dia do tenista, hoje é dia do fim do Congresso de Viena, hoje é dia de comer uma torta de morango com Rui Barbo, já comeu? Torta de morango com Rui Barbo, Hoje também mais um aniversário de quando São Paulo foi tricampeão em 1991, faz tempo, né? Misericórdia, coitado do São Paulino aí, tão esperando. Esperando e não vem, né? Hoje é dia do Triângulo de Coral, região marítima da Ásia. E início da Copa do Mundo da Alemanha de 2006. Tudo isso e muito mais nessa super manhã de terça-feira, dia 9 de junho. Sejam todos bem-vindos, bem-vindas. A previsão para hoje aqui, segundo o Climatempo, é chuva, né, gente? Tem algumas pancadas de chuva hoje. Chuva rápida, sol, pancadas de chuva, muitas nuvens. A chuva passageira à noite, muitas nuvens, mas o tempo fica firme. A mínima de 14, a máxima de 19. Tudo isso e muito mais pra você nessa super terça-feira, na nossa companhia, junto com a gente. Bem-vindos, bem-vindas, tudo bom? Tudo certinho? Um abraço pra você, bem-vindos à nossa programação por aqui.

0: Bom dia, Jesus.
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2: Não atie a bondade. Não digas ao teu próximo: vai, volta amanhã, então te darei, se o tens agora contigo. Por que alguém diria ao seu próximo: volte amanhã, se tem condições de ajudá-lo hoje? A única razão é que não deseja fazê-lo. Nesse caso, por que não dizer simplesmente: não? A resposta desse vizinho talvez fosse de que está usando de delicadeza, esperando que o próximo entenda que não vai ser ajudado e o deixe em paz. Para muitos, essa pode ser uma maneira sutil de livrar-se de um problema. Para Deus, é falta de sabedoria. Mais cedo ou mais tarde, a própria pessoa é vítima de sua esperteza. Nada destrói mais a alma do que a sensação do dever não cumprido. Há dois assuntos em questão no texto de hoje. O primeiro é: ajude sempre que você puder. Você será a pessoa mais beneficiada. Era um dia quente em Samaria quando um peregrino aproximou-se de uma mulher solicitando ajuda. Dá-me de beber,

0: ajudá-la e reafirmar o princípio de que, quando você ajuda, você é a pessoa mais beneficiada. Outro ponto em questão é o fato de pensar que você está sendo gentil quando faz uso da mentira em nome da delicadeza. Se o homem descrito por Salomão no verso de hoje dissesse não, o próximo com certeza procuraria outros caminhos para solucionar o seu problema. Mas, ao ouvir a falsa promessa, a pessoa não é apenas deixada sem ajuda, como também é prejudicada. Sabedoria não é livrar-se dos problemas da maneira mais elegante. Isso é omissão. E a omissão gera um vazio inconsciente que perturba a alma e incomoda a vida. Este é mais um dia para você. Vai sair por aí tentando evitar os problemas ou vai fazer tudo o que vier às suas mãos para fazer? Nada é tão bom como chegar à noite com a consciência do dever cumprido. Com a ajuda de Deus, faça de hoje um dia de realizações. Não digas ao teu próximo: vai e volta amanhã, então te darei, se o tens agora contigo.
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2: Bom dia! Olha só, ouve aí, ó. Ó, sintonia da saudade pra você. Recorde com a gente.

0: Porque agora vamos apresentar dicas e truques para a sua cozinha.
1: Para tirar o cheiro de cebola, alho e água sanitária das mãos, esfregue um pouco de amaciante de roupas nas mãos e enxague em água corrente. Experimente também esfregar o pó usado do café e depois enxague normalmente.
0: Daqui a pouquinho tem muito mais. Fiquem com a gente.
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7: Hello, my friend, hello. Hi, hello. Tudo bem, gente? Vamos às notícias policiais, o que é destaque nas últimas horas, os principais assuntos, tá bom? A gente já volta com mais músicas lindas aqui pra você também. Bom, gente, esse assunto aqui virou notícia ainda. Segunda-feira, ontem, né, na madrugada, foram identificadas as vítimas do grave acidente dos dois jovens que morreram na 163. Jovem mesmo. O acidente que envolveu uma Toyota Hilux e uma moto Honda CG Titan 150. Na caminhonete estavam quatro ocupantes, duas mulheres de 53 e 63 anos que não sofreram ferimentos. Já dois homens de 55 e 63 tiveram ferimentos leves. Já na moto, era ocupada pelos dois jovens que morreram no local do acidente. De acordo com as informações apuradas no local, a moto seguia sentido Cascavel quando atingiu uma lateral da caminhonete que trafegava em direção a Capanema. Com a força do impacto, a Hilux tombou. Equipes dos bombeiros de Capanema, da Polícia Rodoviária Federal, da Polícia Civil, Polícia Científica e Serviço Médico Legal de Beltrão foram mobilizadas para atender a ocorrência. Após os trabalhos periciais, os corpos das vítimas foram encaminhados ao SMR de Beltrão, onde passaram por exames de necrópsia, e as causas e circunstâncias do acidente estão sendo investigadas. Dois jovens, né, gente, de moto, na estrada, infelizmente. Você tem noção da pancada? Chegou a tombar uma Hilux, sabe que a Hilux é pesada, né, gente? Pesadíssima, né? Enfim. Essa tragédia aqui ontem, próximo a Capanema. Uma caixa d'água que era transportada por um caminhão caiu da carroceria de um veículo e atingiu um automóvel ontem à tarde, às 14 horas, na 483, em Francisco Beltrão. As informações, o caminhão trafegava sentido Beltrão, quando uma caixa d'água acabou se soltando e caiu sobre a pista, atingindo o automóvel. Felizmente, ninguém ficou ferido, a rodoviária também foi até o local para fazer a sinalização. As informações aqui da imprensa, da prefeitura, estava vendo aqui sobre o trabalho do Debetran, que está instalando um semáforo no cruzamento da rua Niterói com Antônio Carneiro Neto. Né? Mais um semáforo aqui em Beltrão. Iniciou na segunda-feira a instalação de um novo conjunto semáforico de Beltrão e a intervenção ocorre no cruzamento da Rua Niterói com a Rua Antônio Carneiro Neto, do bairro Alvorada, e tem como objetivo reforçar a segurança viária e melhorar a organização do fluxo de veículos e pedestres em um dos pontos de maior movimentação da região. A implantação foi definida com base em estudo técnico realizado pelo Debetran, que identificaram a necessidade de ampliar o controle do tráfego no local. Com o novo equipamento, a expectativa é reduzir os conflitos entre veículos, aumentar a segurança nas travessias de pedestres e proporcionar mais fluidez no trânsito. Eita, mais um semáforo aí, né? É, gente. A gente vai para Curitiba, por exemplo, para que alguns tipos de acidentes sejam evitados. Na capital, tem muito semáforo, né? Qualquer cruzamento que você vá lá, tem semáforo. Claro que o movimento, o fluxo é intenso, né? São milhões de pessoas. Agora, analisando aqui em Beltrão, deveria ter, sim, muitos semáforos, né? Aquela entrada do Cristo Rei, da rua do aeroporto, dá acesso ao aeroporto que vira ali pro Cristo Rei, próximo ao Belmiro ali, sabe? Ali já deveria ter um semáforo faz tempo já. Não sei por que não botaram. Vive se batendo ali. Dá um acidente, o povo vai entrar, não respeita. Quem vem de lá vem reto, quem tá subindo bate em quem tá vindo. É uma loucura aquele trecho, não foi feito nada ainda. Já, olha, eu fui um que já caí também, já me bateram ali. De vez em quando você vê bombeiro ali, gente estrupiada no chão, motoqueiro no chão, motociclista no chão. E o pessoal ainda não fez um semáforo ali. Tem que pôr um semáforo ali, gente. Tem que pôr um semáforo ali. Viu? Importantíssimo. Né? Tem vários locais aí, mas segundo informações aí, depois de uma reunião que tiveram aí, o pessoal da segurança aí disse que vai ter bastante semáforo em algumas regiões aqui de Beltrão também, né? Uma SW4 saiu da pista ontem às 14 em Beltrão, sentido Ampere. Bombeiros e equipe da concessionária EPR, da Polícia Militar, estiveram no local para prestar atendimento. O motorista do veículo sofreu ferimentos leves e foi removido ao hospital de Beltrão e as causas do sinistro não foram reveladas, né? As principais notícias, no entanto, são essas, né, gente? Aqui na região sudoeste do Paraná, tá bom? Não perca, amanhã, quarta-feira, estará com a gente aqui no Segurança em Pauta o comandante da primeira companhia, Tenente Vieira, estará com a gente aqui amanhã, tá, gente? Pra gente falar um pouquinho mais sobre Segurança em Pauta. É o assunto de amanhã com ele, né? Meu querido amigo Tenente Vieira, amanhã comandante da primeira companhia aqui em Francisco Beltrão, né? Comandante aí da nossa batalhão aqui está pescando no Mato Grosso do Sul, de férias, né? É sofrido, viu, gente? É sofrido aqui o trabalho da Polícia Militar, mas também não é tão sofrido assim. Né, gente? Ei, que beleza. Comandante Batista, Tenente Major Batista, está em viagem, está pescando. Mas, bicho velho, né? E amanhã, o Tenente Vieira vem aqui para a gente conversar um pouquinho mais. Ele que comanda a primeira companhia aqui em Francisco Beltrão, tá bom? Não perda. Amanhã, no nosso programa também, tá bom? Um ótimo bom dia a todos os amigos que ouvem a programação 106 no rádio, né? Quem não baixou o aplicativo ainda, né? Faz aí, bota aí o aplicativo no seu celular. É muito barato, não custa nada. Só vai gastar a bateria do seu celular para você ficar ouvindo a gente, tá bom? É bem legal, beleza? Agora, 8 horas e 33 minutos em Francisco Beltrão. A gente manda um alô especial a todos os amigos que ouvem a gente. Atenção, hein? Paraná em alerta. 203 cidades estão sob risco de tempestades. O Paraná está entre as cidades aí que receberam alerta de tempestade, ou seja, o Paraná está entre os estados que receberam e tem 203 cidades. Beltrão está entre elas, hein? Dois alertas amarelos que apontam queda de granizo, ventos de até 60 por hora, chuvas de até 30 milímetros por hora ou até 50 milímetros por dia. Tá bom? Fica ligado. Daqui a pouco a previsão do tempo aqui para nossa cidade, tá bom? Já, já. O El Niño começou, segundo informações aqui. O fenômeno climático gigantesco está se formando no oceano e pode alterar o clima em várias partes do mundo. Está começando aí. Muita chuva vem por aí, viu, gente? É o que temia aí os meteorologistas, realmente, né? Realmente. E o problema é que é 30%, viu, gente? Isso é o problema, né? É 80%, perdão. 80% de chance, segundo informações aí dos meteorologistas, que sim, o El Niño viria para o Brasil também, né? Infelizmente. Aguardamos e esperamos em Deus, né? O ônibus da empresa Helios pegou fogo no início da noite de ontem, no quilômetro 231, na BR-386, em Soledade. Segundo informações, o veículo fazia a linha entre Caxias do Sul e Medianeira, no Paraná, e transportava 14 passageiros, além de dois motoristas. Apesar de ter sido completamente destruído pelas chamas, todos conseguiram sair a tempo e ninguém ficou ferido. Os bombeiros foram acionados para atender a ocorrência, mas o bus acabou totalmente destruído. As causas do incêndio ainda deverão ser apuradas. Felizmente, apesar do grande susto e dos danos materiais, ninguém se feriu. Bom dia pra você. Ô, gente, eu quero ver essa semana se eu consigo, inclusive, trazer o comandante aqui do exército aqui em Francisco Beltrão pra falar se é verdade sobre esse assunto que o Lula disse que cortou aí. Cortou uma verba aí pro exército sobre o trabalho nas fronteiras e o exército levantou acampamento. Né? Eu quero ver se é verdade isso aí, viu, gente? Quero ver se é verdade. É uma sacanagem. Quero trazer o comandante essa semana pra falar pra gente se é fake news que tá acontecendo aí sobre esse assunto, tá? A gente vai tentar contato aí pra trazer o comandante que... Eu tenho saudade do Moraes, eu tenho saudade de todos esses comandantes aí. O pessoal vivia aqui na rádio conversando, falando do exército. Agora ninguém mais vê aqui, velho. E que nós moramos longe, né? É por isso também. Bom dia pra Margarida de Siqueira Nunes, lá de Capanema, ouvindo a gente. Alô, Margarida. Bom dia sempre ouvindo a gente, né, querida? Tudo bom? Ô, gente, um crime brutal assustou moradores do Morro do Chapéu, na Chapada Diamantina, madrugada de terça-feira hoje. O jovem Caio, de apenas 16 anos, integrante da carreta Top Dance, aquela carreta furacão lá que chama, né? Foi executado com vários disparos em via pública do bairro Caixa d'Água. Segundo informações da Polícia Militar, testemunhas relataram que dois suspeitos chegaram em um veículo, mandaram outros adolescentes correrem e obrigaram a vítima a se deitar no chão antes dos disparos. Caio era natural de Coronel Fabriciano, Minas Gerais, e fazia parte da carreta Top Dance, atração que estava em turnê pela região e tinha previsão de seguir para Irecê ainda nessa terça-feira. As informações preliminares apontam que o crime pode ter motivado por um suposto relacionamento da vítima com uma adolescente ligada a um dos suspeitos. A motivação oficial ainda está sendo investigada pela Polícia Civil. O corpo foi removido ao DPT e encaminhado para Irecê. O caso gerou forte repercussão e revolta nas redes sociais, né? Então, Morro do Chapéu, jovem integrante da carreta Top Dance, que é aquela carreta furacão, acabou sendo morto aí a tiros, né? Morro do Chapéu, na Chapada Diamantina. O caso gerou repercussão nas redes sociais, né, gente? Tá aí, então, esse assunto aqui que realmente chama atenção, né? Bom dia aos amigos que ouvem a programação 106, também aí, é claro. Muito obrigado a você que ouve a gente também em todos os aspectos ambiciosos e poderosos possibilitados, com enigmáticos possibilitados e paracetamóis das cabeças hereditárias possibilitados, né? Tudo bem, querido? Como é que tá? Bom dia, Botô. Tudo bem, querido?
8: Hã? O Gilson fala demais, não acredito.
7: Eu falo a verdade, Davidzinho. Tava vendo aqui o Arraiá de Beltrão. 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A Alcione vai cantar o hino. Ela não vai vir pra Beltrão, né? Bom, gente, essas são as informações aqui, somente também os destaques aqui para as informações policiais, os principais sites de informações do Brasil, que é destaque hoje também nos principais sites de notícias do país. Para você que gosta de ouvir notícia ruim, essa é a hora, hein? Depois acaba as notícias aqui, só coisa boa daí, tá? É, daqui a pouco a gente traz notícias aí que falam de alegria. Você vai ver. Bom dia. Vamos então às notícias do Brasil. A árvore cai sobre ônibus escolar durante temporal em Quatipuru, no Pará. Homem desaparece após sair para pescar com cães no interior do Tocantins. Criança de 11 anos é hospitalizada com suspeita de envenenamento no Rio de Janeiro. BMW cai em ribanceira e 5 pessoas morrem no interior de Minas Gerais. Mulher morre após gravar vídeo sobre falta de atendimento em UPA de Minas. Adolescente de 16 anos morre após receber descarga elétrica em área de garimpo na Bahia. Homem tem perna parcialmente esmagada após ser prensada por caminhão na Bahia. Dois homens são encontrados mortos após desaparecerem em lagoa na Grande Curitiba. No Ceará, a professora morre e outras duas pessoas ficam feridas em acidente de carro. O motociclista fica gravemente ferido após colisão com picape em Coelho Neto, no Maranhão. As informações do Brasil. Sergipe, pescador, morre após cair no rio Vazabarres. O motociclista morre após cair de moto e ser atropelada por ônibus em Manaus. As notícias do Brasil, você confere por aqui também. Sintonia da cidade. Agora exatamente 22, ou melhor, 28 para as 9. Nossa, quanto. Por favor, volta aqui para mim que eu errei a hora, que eu li outro negócio que não é a hora. Fala de novo para mim a hora, por favor, aí, o agilista, vai lá. 18 para as 9. Agora sim tá a hora certa. Tá bom, gente? É, meu Deus. Muito bem, bom dia.
9: Bom dia.
7: As internacionais, as últimas notícias do mundo para você também, que é destaque hoje em todo o planeta. Gente, você viu aquele tremor lá que aconteceu nas Filipinas, já? Rapaz do céu. Prédio lá de 40 andares, uma tremedeira, e que coisa assustadora aquilo, pessoas se ajoelhando no chão, né? Que loucura aquilo, gente, meu Deus do céu, hein? E diz que foi sentido, inclusive, outro terremoto, né? Escala Richter 7.7,2, aí, segundo informações, foi sentido também nos Estados Unidos, viu? Irã e Israel anunciam cessar das hostilidades. Até quando? China e Coreia do Norte prometem aumentar cooperação após primeira visita chinesa em 7 anos. Trump liga para Netanyahu após bombardeios entre Irã e Israel. Sobe para 31 o número de mortos no terremoto nas Filipinas. Com pouco mais de 94% nas urnas apuradas, Sanchez supera Keiko e tem 50,3% contra 49,9%. Prefeito da cidade da Bolívia se esconde após ter casa saqueada, diz jornal. Papa Leão reúne cerca de 70 mil pessoas em estádio de Madrid. Irã promete manter o controle sobre Hormuz, apesar das novas sanções da União Europeia. Para a União Europeia, gente, portas fechadas na Europa podem custar até cerca de 2 bilhões a carne brasileira, hein? Já, já, esse informativo para você aqui, viu? Já, já, a gente traz para você isso aqui, viu? Presidente da Bolívia promulga lei que regulamenta estado de emergência. Urso é avistado no Japão e aulas são suspensas em 94 escolas. Juiz derruba taxa de $100 mil de Trump para visto de trabalho. Ataque à faca deixa ao menos 6 feridos em estação de trem em Nova York. Terremoto de 6,1 de magnitude é registrado perto de Cuba. Moradores de Israel buscam abrigo após ataques de iranianos. Trump abandona entrevista à emissora. Eu vi isso aqui ontem, hein? O Trump é fera, hein? Ele é doidão, rapaz. Abandonou entrevista em rede nacional na emissora dos Estados Unidos após insultar jornalistas e criticar a imprensa. Mais um que falou que a imprensa lá é terrível, né? É, rapaz. Coisa de doido. Essas são as principais notícias pra você curtir aqui, é claro, né? Pra você que tá ouvindo a gente tomando um bom chimarrão. Obrigado a vocês, meus amigos, minhas amigas. 15 pras 9 agora. Quem tá com a gente aí novamente, vai e volta. É que nem namoro de cobra, mais enrolado de namoro de cobra. É o meu amigo Baixo, da Baixo Motos, né? Ô, Baixo, você é um querido, né? Que tem de tamanho e tem de coração também, que é grandioso, né? Querido Baixo, né? Valeu, meu irmão, um abraço pra você. 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
9: 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Neymar passou por novos exames e a Confederação Brasileira de Futebol informou que o atacante apresentou uma boa evolução na recuperação da lesão na panturrilha direita. O camisa 10 segue em tratamento com a equipe médica da Seleção Brasileira nos Estados Unidos e continua sendo acompanhado de perto antes da estreia do Brasil na Copa do Mundo. Apesar da melhora apontada pelos exames, a CBF ainda não confirmou quando Neymar estará liberado para voltar aos treinos com bola ou entrar em campo. O jogador sofreu uma lesão de grau 2 na panturrilha no fim de maio e ficou fora dos amistosos preparatórios. A expectativa da comissão técnica é contar com o atacante durante a fase de grupos do Mundial, mas sua presença na estreia segue cercada de cautela. 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
7: Raul Seixas.

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Muito mais músicas por aqui na sua manhã. Sintonia da Saudade pra você recordar. Os clássicos do passado, é claro, também. Até às 11 horas eu te faço companhia. Bom dia pra você. Tudo de bom nessa super manhã. Terça-feira por aqui, você já sabe, né? Só as velhinhas por aqui no seu rádio. Bom dia pra você. Tudo de bom. Intervalo e a gente já volta com mais músicas no seu rádio. Já tem mais. Bom dia, a gente já volta.

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3: Oi, tudo bem? A Nova em ponto agora.
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3: Ai, ai, ai. Alô, Santa Cruz da Baixa Verde, Pernambuco. Eu não acredito que estão ouvindo a gente lá em Pernambuco, meu filho. Ô, Pernambuco, terra linda.
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3: Terra maravilhosa. Alô, Águida, bom dia. Tudo bem com vocês aí? Tudo certinho? Um bom dia, então, pra vocês, galera, que ouve a gente em Santa Cruz da Baixa Verde, lá no Pernambuco. Valeu, que prazer, que privilégio poder saber que vocês também estão aí curtindo a programação 106. E pra vocês curtirem aí, Outros, com mais um pouquinho de músicas do passado com Daryl Hell e John Waiters. Bom dia.

Sintonia da Saudade, por aqui muito mais músicas pra você curtir, é claro. Tem mais sucesso pintando no seu rádio. E no mais, como é que você tá? Tá tudo bem? Tudo certinho? Fica com a gente até as 11, tem muita música legal do passado pra você curtir e recordar. Head Over Heels com Tears for Fears.

0: Muito som internacional, nacional e, é claro, também tem que ter um pedacinho daquela parte sertaneja, não é verdade, gente? Daqui a pouco a gente traz no Sintonia da Saudade. Sucesso sertanejo pra você também.
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0: Já já, você vai curtir por aqui pra recordar esse sucesso aqui, ó. Você vai lembrar.
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0: Amor de Carnaval. Já já tem Bruno e Marrone por aqui. Pra recordar no Sintonia da Saudade. Já já.
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0: Daqui a pouco.
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2: Ok, dentro também do nosso Momento Saúde, por aqui com o oferecimento do Laboratório Palma Sola. Alimente-se bem, se liga aí, hein?
3: Confira a partir de agora na sua rádio Alimente-se Bem. Dicas para o seu dia a dia, para você levar uma vida muito mais saudável. Alimente-se Bem.
4: Antes de preparar qualquer alimento, é preciso tomar alguns cuidados. Primeiro, limpe o ambiente e lave frutas, verduras e legumes que serão consumidos crus. Coloque-os em solução clorada com água sanitária ou hipoclorito de sódio e deixe de molho de acordo com a recomendação do fabricante. Depois, é só enxaguar. As carnes precisam ser cortadas em utensílios diferentes dos utilizados em outros alimentos para evitar a contaminação e devem ser bem cozidos para eliminar as bactérias. Não deixe comidas prontas em cima do fogão, hein? Sirva e guarde-as em recipientes tampados na geladeira. Ah, e o mais importante, prepare só o suficiente para evitar desperdício. Viu?
2: Legal, dicas de saúde pra você também aqui, ó. Vai. Será que não vai entrar? Vai.
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6: Pratique atividades físicas regulares. É comprovado que atividades físicas melhoram a autoestima, sensação de bem-estar e a imunidade, sem mencionar o ganho de condicionamento físico. Mesmo que uma simples caminhada, yoga ou treinos funcionais em casa, fuja do sedentarismo para melhorar sua qualidade de vida.
2: Viu, que legal? Algumas notícias também sobre saúde. Anvisa manda apreender lotes de remédios falsos para câncer. República Democrática do Congo relata mortes confirmadas por ebola. A farmacovigilância no nosso país está funcionando muito bem, afirma infectologista sobre suspensão da vacina do Butantan. União Europeia aprova o primeiro tratamento contra câncer com injetor portátil. Primeira pesquisa nacional de saúde mental avança no país. Ministério da Saúde reforça a importância da participação da população. 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Como é que tá os seus exames, hein, querido? Faz tempo que você não faz um exame de sangue, né? Como é que está o seu colesterol, tá bom? Triglicerídeo, fala aí, tá legal? Não vai fazer que nem eu, não. Ficou 20 anos sem fazer um exame. Quando foi fazer, tava tudo alterado, viu? Aí a gente teve que correr atrás do prejuízo, né? Enfim. Saúde é muito importante, é o que interessa. O resto não tem pressa. Vamos lá, segura.
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2: Aqui também toca o sucesso sertanejo pra você. Pra recordar, Amor de Carnaval e Um Bom Perdedor com Bruno e Marrone. Depois tem Chico Rei e Paraná, Sintonia da Saudade. Bom dia.
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quero ouvir agora só vocês. Vamos lá, galera. Tá lindo. Mais uma vez.

0: Chico Rei, Paraná, com Corpo e Alma. Isso aqui é um clássico do sertanejo e você confere com a gente também. A gente já volta com aquele estilo que você conhece toda terça-feira no Sintonia da Saudade. As velhinhas internacionais daqui a pouco pra você. Bom dia.
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0: Já tá rolando por aqui mais uma super sequência do ouvinte. Bom dia para você que ouve a programação 106 em qualquer lugar desse planeta. Não é planeta, tá, gente? É planeta. E aí, no mais, tudo bem? Como está a sua manhã? Curtindo? O que você está fazendo? Conta para mim, manda sua mensagem no 988-223529. Daqui a pouquinho, depois da sequência do ouvinte, eu vou trazer também para você Unidade Móvel. Com o Cláudio Melo junto com a gente, né? Tá bom? Alô, Ana Maria, tudo bem, Ana? Bom dia, como é que você tá? Como vai sua tia, Ana? Ela quer ouvir aqui Cidade Negra, querem meu sangue, boa. Ahá, pro meu esposo, que tá aqui comigo tomando chimarrão, obrigado. E também Alexia com Give Me Love pra recordar o tempo da Pachá. Sério isso? Tá brincando que você ia na Pachá. Que legal. Tá na agulha, segura, pra cima.

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vamos apresentar dicas e truques para a sua cozinha. Ovos fritos perfeitos. Como? Antes de você colocar o óleo para esquentar na frigideira, esfregue com guardanapo um pouquinho de sal no fundo da frigideira. Daqui a pouquinho tem muito mais. Fique com a gente.

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8: E aí, tudo bem? Agora 19 para as 10.

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1: Hoje é aniversário da cidade aqui mais próxima, Palmares, no Pernambuco. 147 anos. E essa cidade que é Pitangui, Minas Gerais, gente, 311 anos, crendios, pai. Hoje também é aniversário do grande Ralf, jogador de futebol, conhece? Conhece só o Ralf cantor. Ai, ai, ai. Vamos lá, gente, com muito mais informações pra você no mundo tecnologia com apoio da Gnu Informática. Daqui a pouco tem mais Boletim da Copa com apoio da Baixo Motos por aqui também, né? Alô, Baixo, bom dia, meu queridinho. Como é que você tá aí? Tudo bem? Tá me ouvindo, Baixo? Fala oi pra mim que eu te mando outro abraço, querido. O Vilmar, ele tava com ciúme de você, viu? Ontem ele falou que tava com ciúme do Vilmar Vicelli. Não precisa ter ciúme, Baixo. Você tá no meu coração também, querido, tá? É um figura, rapaz. E aí, o que, que tá fazendo na sua casa, minha amiga, dona de casa? Já passou pano na casa, já botou a roupa pra lavar, aproveita e lavar a roupa porque vai chover e pra secar vai ser difícil. Vamos lá então, tecnologia e ciência por aqui, mundo e tecnologia. AMD investe até 2 bilhões de libras em inteligência artificial e computação no Reino Unido. Startup brasileira cria cérebro com IA pra deixar robôs mais inteligentes. Eu tenho medo disso aqui. OpenAI, dona da ChatGPT, entra com um pedido de IPO. Empresa pode valer US$1 trilhão. Google e SpaceX fecham um acordo bilionário para turbinar IA. Notebook LM recebe Gemini 3.5 computador na nuvem e mais. Instagram cria função inédita para Stories. Apple anuncia a próxima geração de IA integração com Gemini no Google. Spotify quer competir com o YouTube no conteúdo musical visual. Bug e chatbot da Meta é explorado e possibilita a invasão de mais de 20 mil contas no Instagram. Google fecha com Intel produção de mais de 3 milhões de chips de IA. Meta acusa a empresa espiã de tentar atacar usuários do WhatsApp. 15 para as 10 agora, a gente já volta com mais músicas do seu rádio Sintonia da Saudade.
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2: A Jordânia sofreu uma baixa importante às vésperas da Copa do Mundo. O atacante Ibrahim Sabra, de apenas 20 anos, foi cortado da seleção após sofrer uma grave lesão nos ligamentos do tornozelo esquerdo durante um treinamento. A Federação Jordaniana confirmou que o jogador precisará passar por tratamento e reabilitação, o que inviabiliza sua participação no Mundial. Considerado uma das promessas do futebol do país, Sabra soma participações pela seleção principal e era visto como uma opção ofensiva para a estreia histórica da Jordânia em Copas do Mundo. A equipe está no Grupo J, ao lado da atual campeã argentina, além de Áustria e Argélia. O duelo contra os argentinos está marcado para a última rodada da fase de grupos. 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
1: Biquíni Cavadão, Sabor do Sol, e depois tem Engenheiros do Havaí com Negro Amor.

0: Little Texas, com mais um grande sucesso do álbum God Bless Texas, The Singles 92, My Love. A gente já volta. E agora tem Unidade Móvel chamando. Bom dia pra você.
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0: São muitas as vagas de emprego na nossa agência do trabalhador e é de lá que fala Cláudio Melo. Bom dia pra você. Alô, Cláudio, está me ouvindo, querido? Tudo bem? Bom dia.
2: Chegando com informações, manhã de terça-feira. Bom dia, Gilson. Bom dia a todos os amigos ouvintes da programação da Rádio Nauim. Eu estou com a Sirlei Paedo, ela é a coordenadora aqui da agência do trabalhador. Sempre tem muitas vagas e empregos aqui, né, Sirlei? Bom dia.
3: Bom dia, bom dia, ouvintes. Sim, hoje, nessa terça-feira, nós temos 216 vagas disponíveis.
2: Vários tipos de empregos, né? Para quem quer trabalhar, muitas opções.
3: Muitas opções e a maioria não precisa experiência, que é o que sempre foi reclamado, né? Que as empresas exigem experiência e a maioria não exige experiência.
2: Muito bem. Vamos citar algumas aí.
3: Isso, hoje nós podemos citar então ajudante de carga e descarga, ajudante de eletricista, ajudante de fundição, auxiliar de cozinha, auxiliar de linha de produção, caixa no comércio, camareira, copeira de hospital, auxiliar de veterinário, banhista de animais domésticos, crediarista, lavador de veículos, marmorista, operador de caixa e muitas outras.
2: Tá certo, opções variadas. Uhum. Aqui tem as empresas também que vêm até a Agência do Trabalhador em Príncipe Beltrão. Também vocês recebem aqui, né?
3: Sim, semanalmente nós recebemos aqui a BRF, Marel. Inclusive hoje no período da manhã, a Marel está aqui fazendo entrevista toda manhã. E no período da tarde, a Vibra de Itapejara do Oeste também estará aqui.
2: Muito bem, vamos deixar o endereço, o contato aqui da Agência do Trabalhador Beltronense.
3: Então, aqui é Rua Ponta Grossa, 1588, no centro.
2: Comecei com a Sirlei Paedo, coordenadora da Agência do Trabalhador. Informações da Unidade Móvel para a programação anual em repórter, Cláudio Melo.
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0: De volta com Survivor, com Bernie Hirt.

Se é a sina do Djavan. Daqui a pouco a gente volta, depois do Padre Ezequiel Dalpozo. Mais um Despertai para o Amor com o Padre Ezequiel. A gente volta depois, tá bom? Fica ligado, não sai daí. A gente já embarca com mais música. Isso pra você. Curte a programação 106. Alô, Diogo Machado, bom dia, meu irmão. Tudo bem? Abraço, valeu, obrigado pela audiência. A gente já volta.

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Olá, meu caro e minha cara ouvinte, estamos juntos para este momento de reflexão. É uma alegria muito grande para mim poder falar com você todos os dias através desta rádio. Que o Senhor seja a nossa força, que nós possamos encontrá-lo e sentir que nele há sentido para a vida. Eu gostaria de falar hoje sobre a importância de perceber que os nossos fracassos, as nossas quedas, são caminho para Deus. Um autor chamado Isaac de Nínive, ele nos diz a seguinte palavra: esforça-te por encontrar o tesouro que está dentro de ti, e assim verás os tesouros celestes. Pois aquele e este são a mesma coisa. Ao entrares, verás uns e outros. A escada para o reino dos céus está escondida em tua alma. Salta do pecado para o mergulho em ti mesmo, e assim irás encontrar a escada por onde poderás subir. Esta palavra é muito importante para nós percebermos que a nossa vida é sempre uma mistura de luz e de sombras. Existe ainda hoje, e existiu mais nos tempos passados, uma pregação que dizia que nós devíamos nos afastar do mundo para chegar a Deus. Então, te afasta de toda a realidade de pecado para chegar a Deus. Como é possível isso? O que se percebe a partir desta primeira palavra? Que o caminho para Deus é o descer à própria realidade. O salto para o mais profundo de si mesmo ocorre a partir do pecado. Precisamente, o pecado é capaz de forçar-me a abandonar os ideais construídos por mim mesmo e mergulhar nos abismos de minha alma. Ou seja, quando eu percebo o meu pecado, aí eu percebo que não sou tão forte, que não sou o melhor e que eu preciso de Deus. Aí eu me encontro com o meu coração e ao mesmo tempo com Deus. Aí encontro a escada pelo qual posso subir até Deus. Por isso, a espiritualidade mais sadia é essa que percebe que nas quedas há oportunidade para avançar em Deus. Um outro abade dizia assim: tua queda, diz o profeta Jeremias, te há de educar. Precisamente a queda, o fracasso, o pecado, podem ser para nós o pedagogo que nos guia no caminho para Deus. É justamente nas dificuldades que encontramos Deus, ou também as falhas e fracassos, têm o seu sentido para nos impulsionar na busca de Deus. Por mais graves que sejam os males, não podemos deixar que nosso ânimo fique abatido, pois tudo está sujeito à divina providência e serve para que o nosso caminho seja um caminho de luz, de superação e de encontro. Por isso, caro ouvinte, a espiritualidade que faz bem ao coração é aquela que me faz ir ao encontro com a minha própria realidade, ou precisamente com as falhas e os fracassos, para que assim nós cheguemos até Deus. Não dá para mostrar para Deus só aquilo que em nós é luz. Precisamos mostrar para Deus também aquilo que em nós é sombras. Aí o encontro é verdadeiro. Quero convidar você a acessar o nosso site

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10: E aí, tudo bem? Bom dia pra você. 10h17 agora. Eu gosto tanto dessa banda que pus o nome no meu cachorro, de Toto. Segura aí, ó. 99 pra você.

0: Legal demais, 10h24, rolou por aqui, super flashback com Aristotu e dose dupla, é claro, também, né? Gente, que legal. Bom demais, né? O som desses caras aí é fantástico, né, gente? Bom dia pra você. A gente já volta com mais músicas no seu rádio. Agora tem Cláudio Melo e abertura aí também com a Unidade Móvel. Vai lá.
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0: Hello, baby. Alô, Cláudio Melo. Onde que você está? Fala pra nós aí. Não vai me responder? Tião, chama o Cláudio Melo, Bastião. Vai, Bastião, chama o Cláudio Melo.
2: Onde, ô? Tá onde? Tá onde? Onde tá?
3: Estou com a primeira dama, Ana Carlos Pedrão, ela que batalhou muito juntamente com a equipe dela nessa campanha do agasalho. Qual a avaliação, primeira dama, dessa campanha? Bom dia.
4: Bom dia, Cláudio. Bom dia, os ouvintes. Falar da campanha do agasalho é sempre uma alegria, porque este ano batemos o recorde, né? Mais de 40 mil peças foram arrecadadas. Então, teve todo aquele processo, né, de arrecadação, mas depois vem o pós, né, que é a separação. Então, agradecer a todas aquelas mulheres que ficaram lá uma semana separando, mas assim, estamos felizes porque deu muito pouco descarte e já pós isso a gente já levou para os CRAS, então foi distribuído nos três CRAS e lá está sendo agora feito a distribuição para o usuário.
3: Até porque os CRAS sabem a necessidade, eles têm um cadastro das pessoas menos favorecidas pela vida.
4: Sim, já me perguntaram, por que nos CRAS, Rose? Por que não deixou à vontade para todo mundo pegar o que quer? Eu falo que lá não é uma loja que você vai lá e escolhe o que você quer. Você precisa buscar o que você precisa, o que você necessita. Então, como o CRAS ele tem um cadastro, ele sabe de todas as demandas, fica mais fácil. Então, a pessoa vai lá e leva as peças que ela realmente necessita. Conforme ela vai precisando, ela vai lá e busca mais.
3: Certo. É, daqui para frente, qual é a próxima ação?
4: Nossa.
3: Eu sei que você não para, né?
4: Ações a gente tem, todo mês a gente tem ações aí, né? Então nós estamos aí com mais vários projetos agora aí com os clubes de mães e vamos dar andamento aí que a gente tem muitas demandas, né? Tanto com os idosos quanto com os clubes de mães e com o povo em geral, né? Com as crianças, o autismo. Estamos reformando a casa lá da AMA agora, do autista adulto. Estamos num projeto aí de revitalização dos clubes de mães e do condomínio do idoso. Então, a gente não para. Estamos aí trabalhando para a nossa população.
3: Obrigada.
4: Obrigada também.
3: Olha, a primeira-dama, a Rose Pedrão, né, sempre falando conosco aqui na programação da Rádio Anauim. Informações, repórter Cláudio Melo.
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8: CYM277. Previsão do tempo para terça-feira, 9 de junho de 2026. Região Sul. Em Curitiba, Paraná, previsão de muitas nuvens no céu, com possibilidade de chuva isolada à tarde. Os termômetros registram mínima de 13 e máxima de 22 graus. A umidade relativa do ar oscila entre 80% e 40%. Em Botuverá, Santa Catarina, céu com muitas nuvens, pancadas de chuva e trovoadas isoladas no aniversário da cidade. Os termômetros registram mínima de 12 e máxima de 23 graus. A umidade do ar fica entre 90% e 55%. Você ouviu a previsão do tempo para terça-feira, 9 de junho de 2026, com informações do IBGE Cidades e o Instituto Nacional de Meteorologia, INMET.
0: Ok, e aqui por Francisco Beltrão, hoje a previsão é de chuva passageira. À noite, muitas nuvens, mas com tempo firme em Francisco Beltrão hoje, tá? A previsão para hoje é de 8,6 milímetros. Vai chover um pouquinho de manhã, à tarde, segundo informações, não chove. Previsão para esta super manhã de terça-feira, a mínima de 14, máxima 19. A umidade relativa do ar 99% em Francisco Beltrão hoje, tá? Amanhã, quarta-feira, sol com algumas nuvens, chove rápido durante o dia e à noite. E também na quinta, chuva forte de manhã, abertura de sol à tarde e pancadas de chuva que vão até à noite. Sexta-feira, chuva forte de manhã, ainda chove no começo da tarde e as nuvens diminuem e o sol aparece. Sexta-feira, 11 a mínima e máxima de 17. Já no sabadão, a previsão é para muitas nuvens durante o dia e período de céu nublado à noite com muitas nuvens. 10h31 agora, bom dia para você, tem muito mais músicas do Sintonia da Saudade, bom dia. Aí, tudo bem com você? Então tá bom, tem mais sucessos, é claro, agora, a partir de agora, com Madonna, La Isla Bonita.

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1: 10:40.
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2: Dez e 51.
3: Bora que tem mais um pouquinho de Hora do Gauchão por aqui. E aí, como é que tá as coisas? Tudo bem? Já tomou um cafezinho? Tomou um chimarrão? Como é que tá a sua manhã? Tá tudo tranquilo? Que bom, hein? Vem com a gente que tem muito mais músicas gaúchas pra você nessa Hora do Gauchão. Agora tem o Ricardo Porto e Paulo Rigo com Carne Boa. Segura!

0: festa. Mais uma do 25º Rodeio Crioulo de Vacaria com Ricardo Porto e Paulo Rigo com carne boa. Vamos pra casa, vamos nessa. Encerrando por aqui mais um Sintonia da Saudade. Você que ficou com a gente até agorinha por aí, desde as 8 da manhã, curtindo a programação 106, a gente vai trazendo pra você a música da saudade, né? Sem antes trazer, é claro, também, né? O nosso muito obrigado a todos os parceiros apoiadores que sempre estão junto com a gente por aqui. Muito obrigado a você que ouve a gente também aí no aplicativo, você que tá com a gente pelo site, onde você estiver. Muito obrigado, tá bom, gente? Obrigado pela sua audiência. E assim a gente vai encerrando por aqui mais um Sintonia da Saudade. Só as velhinhas por aqui. Vem por aí caminhar solidário, hoje responsabilidade da Concatedral. Tá bom? Tchau. Até amanhã. Às 8 a gente tá de volta. A última de hoje por aqui.
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0: 1991 foi o ano dessa canção, com Alan e Aladim, O Destino Nos Separou. Tchau, gente, até amanhã.

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8: 11 e 2.

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4: 11:32.
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8: Olá, amigos ouvintes de todo o estado do Paraná, uma boa terça-feira a todos. Estamos aqui falando direto dos estúdios da Farcom, a Federação das Rádios Comunitárias do Estado do Paraná. Eu sou o Wanderson Dubins, que apresento a partir de agora o programa Fala Paraná, o programa da família paranaense. Junto comigo estão Magno Pinelli e Adriele de Oliveira. Olá, Magno, seja bem-vindo ao nosso programa desta terça-feira.
9: Olá, Wanderson e Adriele, olá, ouvintes do programa Fala Paraná. Hoje é dia 9 de junho, vamos então com a previsão do tempo para o nosso estado. As chuvas seguem ocorrendo de forma irregular sobre o estado, sem indicativos para a formação de temporais. A chance de chuva é mais elevada em toda a metade sul do estado, porém, com fraca intensidade na maioria dos municípios, com baixa amplitude térmica ao longo do dia. Curitiba tem hoje mínima de 11, máxima 19 graus. Campo Mourão, mínima 14, máxima 22 graus. Guarapuava tem mínima de 10, máxima 18 graus. São José dos Pinhais, mínima de 11, máxima 20 graus. Estamos chegando novamente para apresentar este programa da Farcom em parceria com as rádios comunitárias do estado do Paraná.
8: Olá, Adriele, seja bem-vindo ao nosso Fala Paraná de hoje. Vamos saudar os nossos amigos paranaenses que nos ouvem através de uma das nossas mais de 150 rádios parceiras da Farcom.
10: Olá, Wanderson e Magno, olá, ouvintes do Fala Paraná. Hoje vamos mandar um abraço especial para os nossos amigos de Colombo, que nos ouvem pela Cidade FM. De Colorado, que nos ouvem pela FM Cidade. De Corbélia, que nos ouvem pela Alternativa FM. De Corumbataí do Sul, que nos ouvem pela Corumbataí do Sul FM. E de Cruz Machado, que nos ouvem pela Interativa FM.
8: Muito bem, Adriele, o nosso carinho a todos os nossos amigos ouvintes, de maneira especial das cidades que você acabou de citar. Vamos então abrir os nossos trabalhos trazendo as principais manchetes do dia.
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12: Os principais jornais do estado trazem hoje as seguintes manchetes. Pela Gazeta do Povo, custo de vida sobe e acumula alta de 4,61% em 12 meses, aponta a FGV.
13: Ainda no plano estadual, o jornal Folha de Londrina traz hoje. Londrina e Itamarana ultrapassam os 400 mil eleitores.
12: Encerrando o giro das manchetes estaduais, temos o portal G1. Dois homens são encontrados mortos após desaparecerem em Lagoa, na Grande Curitiba. Nova espécie de animal é descoberta no Paraná em fóssil mais antigo que os dinossauros.
14: Estas então são as manchetes das notícias de hoje dos principais jornais e sites do estado. E a seguir, fique conosco, pois está no ar o programa Fala Paraná.
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14: Muito bem, estamos de volta com o Fala Paraná para iniciarmos os nossos giros de notícias pelas mais diversas regiões do nosso estado através das nossas rádios parceiras da Farcom. Vamos então para o primeiro giro de hoje. Magno, por onde vamos começar a nossa viagem pelo Paraná?
17: Wanderson, neste primeiro giro de notícias desta terça-feira, vamos até a região noroeste do estado. Estamos na linha com o repórter Beto Neves, da Rádio Escala FM de Paranavaí. Olá, Beto. O que você traz de notícias desta região para nossos ouvintes do programa Fala Paraná?
18: Olá, amigos. Uma investigação da Polícia Civil do Paraná sobre a instalação clandestina de câmeras em banheiros públicos e privados terminou com a prisão de um homem de 28 anos na semana passada na cidade de Altônia, aqui no noroeste do estado. O mandado de prisão preventiva foi expedido dentro de um inquérito que apura o uso de equipamentos escondidos em banheiros que gravaram, sem autorização, imagens íntimas de mulheres que frequentavam esses espaços. O homem também divulgava as imagens, segundo a polícia. De acordo com o delegado Patrick Neves, durante as diligências, os policiais apreenderam dispositivos eletrônicos e arquivos digitais e embasaram o pedido de prisão. Até o momento, as vítimas identificadas têm entre 18 e 38 anos. Entretanto, a polícia também apura a possibilidade de menores de idade terem sido atingidas pelas gravações. Depois de ser preso, o homem foi encaminhado ao sistema do Departamento de Polícia Penal e permanece à disposição da Justiça. A Polícia Civil informou que o inquérito segue sob sigilo para preservar a identidade das vítimas e não prejudicar o andamento das investigações. Da Central de Informações da Rádio Escala FM em Paranavaí, repórter Beto Neves.
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14: Vocês ouviram então o primeiro giro de notícias regionais do programa de hoje, trazido por uma das nossas rádios parceiras. Já vamos então direto com mais informações exclusivas, agora de outra região do estado. Adriele, conte pra gente para onde vamos e qual repórter está na linha, aguardando para participar conosco.
13: Wanderson, vamos agora até a região metropolitana de Curitiba. Estamos na linha com o repórter Ivo Gaúcho, da Rádio Serra do Mar FM de Piraquara. Olá, Ivo. O que você traz de notícias dessa região para os nossos ouvintes do programa Fala Paraná?
19: Olá. Olá, ouvintes do programa Fala Paraná. A Justiça Federal condena a Rumo, concessionária que opera a ferrovia que passa por Piraquara, por poluição sonora. Medições do Instituto Água e Terra, o IAT, registraram ruídos superiores a 100 decibéis, enquanto o limite estabelecido pela legislação municipal da cidade para o período noturno é de 40 decibéis. A Rumo foi condenada pela Justiça, dentre outras coisas, a restringir o uso de buzinas a um único e curto apito, no período entre 22 horas e 6 da manhã. A ação civil pública foi movida pelo Ministério Público Federal após inúmeras reclamações de moradores, especialmente durante a madrugada. O MPF também solicitou a instalação de cancelas em cruzamentos ferroviários, mas o pedido foi considerado improcedente. O juiz do caso entendeu que a instalação de cancelas e semáforos é responsabilidade do município, pois a estação ferroviária de Piraquara foi inaugurada em 1885 e a cidade surgiu ao redor da ferrovia posteriormente. O descumprimento da decisão prevê multa de R$10 mil. Repórter Márcio Fagundes, da Rádio Serra do Mar FM, para o programa Fala Paraná.
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8: Amigos paranaenses, vocês ouviram o nosso segundo giro de notícias regionais pelas rádios parceiras da Farcom. Fique ligado porque daqui a pouco nós teremos uma nova rodada.
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8: E para você que nos ouve em cada canto desse maravilhoso estado do Paraná, através da rádio comunitária da sua cidade, é sempre um prazer estar aqui contigo. E agora, vamos trazer informação e conhecimento com o nosso quadro temático de hoje. Magno, conte pra gente quem estará conosco e qual o tema do quadro do dia.
20: Wanderson, o nosso quadro temático de hoje é com Janete Knapik, que irá abordar o tema Aumento do Bem-Estar. Vamos conferir.
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22: Olá, caros ouvintes. Meu nome é Janete Knapik e hoje eu falo aqui sobre bem-estar. O bem-estar é um estado de equilíbrio, é uma satisfação que envolve aspectos tanto físicos, emocionais, sociais e mentais. É quando a pessoa sente-se bem consigo mesma, com os outros e com a vida em geral. Não é apenas uma ausência de desconforto ou uma doença, mas inclui a capacidade de lidar com desafios e desfrutar das experiências do cotidiano com prazer. O bem-estar não depende apenas dos aspectos psicológicos e emocionais, mas também de algumas condições fundamentais, como saúde física, apoio social e condições de vida. Quais práticas que podem trazer essa sensação de bem-estar? Cuidar do corpo, exercícios físicos regulares, uma boa alimentação, um sono adequado, cultivar relacionamentos, né, conexões sociais positivas são essenciais para o bem-estar, gerenciar as emoções, gerenciar o estresse. Atividades como meditação, por exemplo, podem ajudar. Reservar tempo para hobbies, fazer coisas que a gente gosta, que dão prazer. Buscar o autoconhecimento, né? Refletir sobre as nossas capacidades, as nossas necessidades. E também ajudar os outros, né? Atos de solidariedade promovem esse senso de propósito. Que impacto o bem-estar traz para a saúde mental? O bem-estar, ele promove resiliência. E a resiliência está diretamente relacionada à saúde emocional, à redução dos riscos de ansiedade, estresse e depressão. E o que a gente pode fazer para aumentar o bem-estar? Né? Estabelecer uma rotina equilibrada, praticar gratidão, mover o corpo, se movimentar, desconectar-se, cuidar das relações, pequenos prazeres.
20: Vocês ouviram o nosso quadro Momento Saúde com Janete Knapik, que hoje tratou do tema Aumento do Bem-Estar.
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2: Já estamos de volta e para você que está nos ouvindo pela rádio comunitária da sua cidade, lhe fazemos um convite especial. Participe conosco dos próximos programas Fala Paraná, com sugestões de notícias e informações. E para participar é muito fácil, é só você enviar uma mensagem para o nosso WhatsApp 41 984 37 1253. Vamos de informação? Vamos chamar então mais um giro de notícias pelo Paraná.
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2: No nosso programa de hoje já tivemos a participação de rádios de algumas regiões do nosso estado e agora teremos mais notícias exclusivas para você, amigo ouvinte. Adriele, apresente aos nossos amigos qual repórter está pronto na linha para trazer mais um giro.
23: Wanderson, vamos agora até a região oeste do estado. Estamos na linha com o repórter Adelar José, da Rádio Nativa FM de Missal. Olá, Adelar. O que você traz de notícias dessa região para os nossos ouvintes do programa Fala Paraná?
24: Alô, amigos do Fala Paraná. Provopar de Missal prepara 32º Café Colonial. O Provopar Municipal de Missal está organizando mais uma edição do tradicional Café Colonial. O evento será realizado neste sábado, dia 13 de junho, com início às 18 horas, até às 21 horas, e será no Centro de Eventos. São mais de 60 pratos entre doces e salgados para serem degustados pelos participantes. O evento possui caráter beneficente e toda a renda será revertida em compra de materiais para empréstimos. Com os recursos são adquiridas muletas, cadeiras de rodas, cadeiras de banho, andadores, camas hospitalares, botas ortopédicas, entre outros itens. Além da compra de brindes que auxiliam na manutenção das comunidades e associações beneficentes. Os ingressos antecipados estão à venda nos locais de costume, tanto em Missão como municípios vizinhos, a R$ 50,00 antecipado para adultos. Na hora será R$ 60,00. Crianças de 7 a 12 anos pagam R$ 25,00. Por se tratar da data de estreia da seleção brasileira na Copa do Mundo, haverá telão à disposição para a transmissão do jogo durante o evento. A expectativa dos organizadores é servir em torno de 1.500 porções. Para o Fala Paraná, da Rádio Nativa de Missal, repórter Adelar José.
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2: Você ouviu mais informações exclusivas do Sistema Farcom, o maior sistema de comunicação do rádio paranaense. Já vamos então direto para outro ponto do estado, saber o que é destaque por lá. Magno, e agora para onde vamos e quem vai participar conosco, trazendo mais um giro de notícias?
25: Wanderson, vamos agora até a região sul do estado. Estamos na linha com o repórter Ednei Cruz, da Rádio Novo Milênio FM, de São Mateus do Sul. Olá, Ednei. O que você traz de notícias desta região para nossos ouvintes do programa Fala Paraná?
26: Olá, ouvintes do Fala Paraná. A Prefeitura de São Mateus do Sul anunciou no dia 1º de junho uma mudança na condução da intervenção do Hospital e Maternidade Dr. Paulo Fortes. Após reuniões com representantes da sociedade civil organizada, vereadores, Conselho Municipal de Saúde e Sexta Regional de Saúde, o município decidiu encerrar a continuidade dos serviços que vinham sendo prestados pela Santa Casa durante o período de intervenção. Com a decisão, Stephanie Rincão voltou a assumir a função de interventora municipal, dando sequência ao trabalho iniciado em 2024. A atuação conta com o apoio da Secretaria Municipal de Saúde, da equipe do hospital e dos demais profissionais da unidade. Em um comunicado oficial, a Prefeitura reconheceu que existem desafios, especialmente relacionados à organização das escalas de trabalho e à recomposição dos serviços, mas destacou que a prioridade é garantir atendimento à população com qualidade, segurança e respeito. A administração de São Mateus do Sul também informou que o planejamento para a transferência das atividades para o novo hospital permanece inalterado. A previsão é que a mudança ocorra no dia 30 de julho. Já a aquisição e entrega de novos equipamentos seguem previstas para o final de setembro. De acordo com a Prefeitura de São Mateus do Sul, novas informações sobre o andamento dos trabalhos e da gestão da unidade serão divulgados à comunidade de forma transparente. As informações são do Portal RDX.
3: Com informações da Rádio Novo Milênio de São Mateus do Sul, repórter Ednei Cruz para o Fala Paraná.
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2: Voltamos com o nosso Fala Paraná e sem perder tempo, vamos conversar com outra região do estado, saber as notícias de lá. Adriele, quem está na linha para trazer o nosso último giro do programa de hoje?
23: Wanderson, no último giro de hoje, vamos até a região sudoeste do estado. Estamos na linha com o repórter Dejair Fascina, da Rádio Tropical FM de Capanema. Olá, Dejair. O que você traz de notícias dessa região para os nossos ouvintes do programa Fala Paraná?
29: Alô, amigos do programa Fala Paraná. Ligações para o SAMU 192 sobem 4,5% no Paraná. Entre os meses de janeiro e abril de 2026, o Serviço de Atendimento Móvel de Urgência SAMU registrou um aumento de 4,5% de ligações em relação ao mesmo período do ano passado. Neste ano, foram 420.712 ligações no Paraná, incluindo todos os tipos de solicitações para atendimento. O aumento também evidencia a crise interna entre profissionais do SAMU de algumas regiões que reivindicam reajustes salariais e novos acordos trabalhistas, a exemplo do SAMU Sudoeste. Em 2025, o Ciruspar, que administra o SAMU Sudoeste, registrou 52.162 chamadas recebidas com aumento nas ocorrências com envio de ambulâncias e atendimento com UTI móvel. Mais uma informação. Na próxima quarta-feira, dia 3 de junho, a comissão organizadora da 23ª Feira do Melado vai estar fazendo o lançamento deste grande evento que é vitrine em todo o estado do Paraná. Inclusive, neste evento, será apresentada a grade de shows para 5 noites, evento que acontecerá no dia 12 a 16 de agosto. Todos os shows terão entrada gratuita. Dos estúdios da Rádio Comunitária Tropical FM de Capanema, para o programa Fala Paraná, repórter Dejair Fascina.
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2: Muito bem, vocês ouviram o nosso último giro de notícias regionais do programa de hoje pelas rádios parceiras da Farcom. Agora vamos entrar em contato com a nossa correspondente em Curitiba, jornalista Vanessa Ricardo, que traz as notícias de hoje da capital do Paraná.
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2: Olá, Vanessa, seja muito bem-vinda. O que você tem da capital para os nossos ouvintes do programa Fala Paraná?
8: Olá, Wanderson. Olá a todos os nossos ouvintes. O prazo de inscrição para o Exame Nacional do Ensino Médio, o Enem 2026, foi prorrogado e segue aberto até a próxima sexta-feira, dia 12. E os interessados devem se inscrever exclusivamente pela página do participante. A prorrogação também vale para os pedidos de atendimento especializado e para o uso do nome social. A data das provas permanecem inalteradas e estão marcadas para acontecer entre os dias 8 e 15 de novembro. Durante a inscrição, o candidato deve informar dados como o município onde deseja realizar o exame, a língua estrangeira escolhida e, se necessário, solicitar recursos de acessibilidade. Os alunos que tiveram a isenção da taxa aprovada também precisam efetivar a inscrição para participar do Enem. Já para os candidatos que não são isentos, o prazo de pagamento da taxa foi estendido até o dia 17. O valor é de R$ 85,00 e pode ser pago por boleto, PIX, cartão de crédito ou débito em conta, conforme a instituição financeira. Motoristas com bom histórico de condução vão poder, a partir de agora, renovar a Carteira Nacional de Habilitação de forma automática. A medida, Wanderson, foi sancionada pelo presidente Lula e vai beneficiar condutores que não cometeram infrações com pontuações nos últimos 12 meses. A regra teve origem a uma medida provisória editada no fim do ano passado. Segundo o governo federal, cerca de 2 milhões de motoristas já foram beneficiados, gerando uma economia superior a R$ 800 milhões para a população. A nova legislação garante a renovação automática e sem custos para os motoristas cadastrados no Registro Nacional Positivo de Condutores. Apesar da mudança, Wanderson, os exames de aptidão física e mental continuam obrigatórios. As avaliações deverão ser realizadas por médicos e psicólogos especializados em medicina do tráfego e psicologia do trânsito. Outra novidade é que os valores desses exames passarão a ser tabelados pelo Conselho Nacional do Trânsito, o CONTRAN. A lei também prevê um reajuste anual dos preços com base no Índice Nacional de Preços ao Consumidor, o IPCA. A decisão da União Europeia de restringir a importação de produtos brasileiros, como carnes, tripas, peixes e mel, vai gerar impactos na economia do Paraná. A medida, Wanderson, foi publicada na última semana e já passa a valer a partir do dia 3 de setembro. Segundo as autoridades europeias, o Brasil foi retirado da lista de países autorizados a exportar esses produtos por não comprovar o cumprimento de determinadas exigências sanitárias adotadas pelo bloco, entre elas a não utilização de medicamentos antimicrobianos na criação de animais. Embora, né, Wanderson, a União Europeia não esteja entre os principais destinos da carne exportada pelo Paraná, representantes do setor produtivo avaliam que a decisão pode trazer reflexos para a cadeia agropecuária aqui do Paraná. O presidente da Federação da Agricultura do Estado do Paraná, FAEP, Ágide Eduardo Meneghetti, falou que a medida gera preocupação e pode afetar a competitividade dos produtores brasileiros no mercado internacional.
12: Isso muito nos preocupa, tendo em vista que o nosso volume de exportação de carne, da União Europeia, no valor de US$ 234 milhões. Então, vai ter um impacto grande dentro do Estado do Paraná também, e nós não preocupamos, por quê? Porque o status sanitário do Paraná e do Brasil já é reconhecido. O Paraná, por exemplo, já é área livre de febre aftosa, sem vacinação há um bom tempo, mostrando a preocupação com a sanidade animal que o estado do Paraná sempre teve, né, e sempre tem, continua tendo.
8: Ele também afirmou, Wanderson, que não há justificativas para restrição, pois, segundo ele, o Brasil detém, sim, as certificações de medidas sanitárias exigidas.
12: A gente vê isso aí como falei aqui, mais uma questão administrativa, porque assim, se tivesse esse problema que eles estão falando na criação dos rebanhos do Brasil, o Brasil não teria todas essas certificações, inclusive o estado do Paraná não teria todas as certificações existentes. E agora, temos a grande notícia também, que está sendo aberto o mercado chinês para proteína e carne animal. Isso mostra que o estado do Paraná tem todos os status necessários aí para que as importações de carne continuem ocorrendo sem problema algum. Acreditamos que no curto espaço de tempo o governo brasileiro vai tomar as medidas cabíveis aí para abrir esse mercado, porque nós vemos que isso aí está faltando informações administrativas que comprovem tudo que nós vamos fazendo.
8: O técnico do Departamento Técnico e Econômico do Sistema FAEP, Anderson Sartorelli, falou dos motivos que levam a FAEP a contestar a decisão da União Europeia.
13: A FAEP contesta a recente decisão da União Europeia de retirar o Brasil da lista de países exportadores de proteína. O nosso estado, aqui o estado do Paraná, é um grande exportador de proteína. A gente exporta carne de frango, carne de suína, carne de boi, carne bovina. Então, os impactos dessa decisão aqui para o estado seriam bastante significativos, tanto no âmbito econômico quanto no âmbito produtivo mesmo, das cadeias produtivas. A gente entende que a gente é um estado e um país reconhecido internacionalmente por ter questões sanitárias adequadas a esse comércio internacional, e também essa decisão não ocorre por nenhum tipo de falha sanitária. É muito mais por uma questão de envio de documentação para comprovar o que nós já fazemos.
8: Por hoje é só, Wanderson. Fico por aqui e volto amanhã com mais notícias.
2: Obrigado, Vanessa, que falou direto de Curitiba, trazendo as notícias do dia da capital do Paraná.
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25: Isso aí, encerramos mais uma edição do programa Fala Paraná, agradecendo de forma especial a você, ouvinte, pela sintonia neste horário, aí na sua rádio comunitária, que para nós é um sinal de prestígio pela sua audiência.
23: Obrigada aos ouvintes do nosso Fala Paraná, um programa feito com muito carinho para vocês, através da união e parceria de mais de 150 rádios comunitárias espalhadas pelo estado.
2: Agradeço a você, Adriele, ao Magno, nosso editor Márcio, pelos trabalhos de hoje, e a todos aqueles que colaboraram para a realização deste programa, transmitido para todo o estado através das nossas rádios parceiras filiadas à Farcom. Lembrando que amanhã, quarta-feira, estaremos de volta no mesmo horário aqui na sua rádio comunitária. Obrigado a todos pelo carinho da sua audiência e fiquem com Deus.
14: 12 horas e 5 minutos, estamos chegando. Informações Anaui Notícias. Hoje é quarta-feira, 9 de junho de 2026. Presidente José Neri Bolim. Café da manhã, a CEPB, quem fala sobre o tema abordado, temas abordados hoje, foi mais que um, é o presidente Rafael Menegotto.
15: Bom dia, Melo. Bom dia a todos os ouvintes. Hoje é mais uma terça-feira com Café a CEPB. Trouxemos hoje três temas. Principal tema, falando um pouquinho sobre RH, questão do menor aprendiz, que é uma dúvida de muitas empresas, né? Sou obrigado a ter menor aprendiz, não sou obrigado, como é que eu vou saber disso? Quais são as vantagens e desvantagens de eu ter um menor aprendiz, quais são as regras? Então hoje a gente ficou sabendo um pouquinho sobre tudo isso aqui no Café Acef. Também tivemos a coordenadora do Núcleo do Sul do Vale, a Giane, falando para nós um pouquinho sobre um evento que nós vamos ter aqui em Beltrão, que é o Startup Weekend. É um evento que acontece no mundo todo, e alguns anos atrás, 3 ou 4 anos atrás, nós conseguimos trazer ele para Francisco Beltrão, e agora nós estamos, vamos dizer assim, capacitados para poder fazer esse evento todo ano aqui em Francisco Beltrão. E é um evento que ajuda as pessoas a transformar suas ideias em realidade, né? Sempre usando inovação, tecnologia. É uma imersão que começa ali sexta, sábado e domingo. café da manhã, almoço e janta, que acontece aqui na Associação Comercial.
0: É inovadora, né?
15: Exatamente. É trabalhar a inovação, né? Algo que a gente vem buscando bastante aqui para a nossa cidade. E também tivemos aqui a apresentação do lançamento do curta-metragem Caminho, que vai acontecer também aqui em Francisco Beltrão, que é um curta-metragem que foi desenvolvido aqui em Francisco Beltrão pela Daimard, junto com toda uma equipe.
0: Tá certo. Falar das demais atividades da CEP nesse momento, né? Inclusive a sua construção nova aqui.
15: Exatamente, nós estamos com a construção agora finalizando a parte bruta, né? Já estamos começando os projetos aí para pensar na parte interna agora. Claro que sempre tendo cuidado financeiro, né? Nossa entidade tem que sempre olhar para isso. Mas estamos iniciando esses projetos para realmente agora poder ter o auditório aqui na parte de baixo e poder ir pensando devagarinho depois na construção das demais salas.
0: Obrigado, eu, presidente da ACEPB, Associação Comercial e Empresarial de Francisco Beltrão, Rafael Menegotto.
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0: Vamos ouvir a primeira-dama do município de Francisco Beltrão, a Rose Pedrão, fazendo uma avaliação da campanha do Agasalho. Rose.
16: Bom dia, ouvintes. Falar da campanha do Agasalho é sempre uma alegria, porque este ano batemos o recorde, né? Mais de 40 mil peças foram arrecadadas. Então, teve todo aquele processo, né, de arrecadação, mas depois vem o pós, né, que é a separação. Então, agradecer a todas aquelas mulheres que ficaram lá uma semana separando, mas assim, estamos felizes porque deu muito pouco descarte. E já pós isso a gente já levou para os CRAS. Então foi distribuído nos 3 CRAS e lá está sendo agora feita a distribuição para o usuário.
0: Até porque os CRAS sabem a necessidade, eles têm um cadastro das pessoas menos favorecidas pela vida.
16: Sim, já me perguntaram, por que nos CRAS, Rose? Por que não deixou à vontade para todo mundo pegar o que quer? Eu falo que lá não é uma loja que você vai lá e escolhe o que você quer. Você precisa buscar o que você precisa, o que você necessita. Então, como o CRAS ele tem um cadastro, ele sabe de todas as demandas, fica mais fácil. Então, a pessoa vai lá e leva as peças que ela realmente necessita. Conforme ela vai precisando, ela vai lá e busca mais.
0: Certo. Daqui para frente, qual é a próxima ação? Nossa. Eu sei que você não para, né?
16: Ações a gente tem, todo mês a gente tem ações aí, né? Então nós estamos aí com mais vários projetos agora aí com os clubes de mães e vamos dar andamento aí que a gente tem muitas demandas, né? Tanto com os idosos quanto com os clubes de mães e com o povo em geral, né? Com as crianças, o autismo. Estamos reformando a casa lá da AMA agora, do autista adulto. Estamos num projeto aí de revitalização dos clubes de mães e do condomínio do idoso. Então, a gente não para. Estamos aí trabalhando para a nossa população.
0: Obrigado. Aí a primeira-dama do município, a Rose Pedron. 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
2: A vereadora Anelise Marques, do MDB Beltronense, aí vamos ter mais uma moção de aplauso, né? Na verdade, não é moção de aplauso, né? Esse é título de cidadão benemérito, né, do município, com honrarias e merecimento aí, vereadora.
3: Bom dia, Cláudio. Bom dia a todos os ouvintes. Essa semana, a Câmara de Vereadores aprovou por unanimidade o projeto de lei de minha autoria, que concede o título de cidadão honorária de Francisco Beltrão para a senhora Magda Prolo. Esse título constitui um justo reconhecimento pelos relevantes serviços prestados à nossa comunidade beltronense, bem como por sua dedicação, compromisso e contribuição para o desenvolvimento social, humano e institucional do nosso município. A senhora Magda Prolo construiu uma trajetória marcada pelo amor à nossa cidade e pelo trabalho em prol da população, participando ativamente de ações que promoveram o bem-estar coletivo, a valorização das pessoas e o fortalecimento da nossa comunidade. Ao longo dos anos, a senhora Magda Prolo demonstrou um espírito público de solidariedade, compromisso com as causas sociais,

0: Prolo, a nossa futura cidadã honorária de Francisco Beltrão.
1: Aí, a Magda Prolo, então será, receberá o título de cidadã honorária aqui de Francisco Beltrão. Já já voltamos com mais informações.
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4: Vagas e empregos na Agência do Trabalhador de Francisco Beltrão, Sirlei Faedo.
5: A coordenadora aqui da Agência do Trabalhador sempre tem muitas vagas e empregos aqui, né, Sirlei? Bom dia.
6: Bom dia, ouvintes. Sim, hoje, nessa terça-feira, nós temos 216 vagas disponíveis.
5: E vários tipos de empregos, né? Para quem quer trabalhar, muitas opções.
6: Muitas opções e a maioria não precisa experiência, que é o que sempre foi reclamado, né? Que as empresas exigem experiência e a maioria não exige experiência.
5: Muito bem. Vamos citar algumas aí?
6: Isso. Hoje nós podemos citar, então, ajudante de carga e descarga, ajudante de eletricista, ajudante de fundição, auxiliar de cozinha, auxiliar de linha de produção, caixa no comércio, camareira, copeira de hospital, auxiliar de veterinário, banhista de animais domésticos, crediarista, lavador de veículos, marmorista, operador de caixa e muitas outras.
5: Tá certo, opções variadas. Uhum. Aqui tem as empresas também que vêm até a Agência do Trabalhador em Prince Beltrão. Também vocês recebem aqui, né?
6: Sim, semanalmente nós recebemos aqui a BRF, Marel. Inclusive hoje no período da manhã, a Marel está aqui fazendo entrevista toda manhã. E no período da tarde, a Vibra de Itapejara do Oeste também estará aqui.
5: Muito bem, vamos deixar o endereço, o contato aqui da Agência do Trabalhador Beltronense.
6: Então, aqui é Rua Ponta Grossa, 1588, no centro.
5: Comecei com a Sirlei Faedo.
4: Muitas vagas de emprego, né? Se você quer trabalhar, vá até a Agência do Trabalhador aqui, eu tenho oportunidades. Como falou a Sirlei Paedo, né? Ela é coordenadora, até mesmo sem experiência, o pessoal está precisando. 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
1: Marcos Mazzocchini ajudando aí, cooperando com o Arraiá da CDL Sicoob.
2: E mais uma vez com o grande Arraiá 2026.
1: Tá certo. Bom, você está ajudando aí também nessa parte artística, né? Nós seremos grandes atrações, Marcos.
2: Exatamente, nós aí juntamente com o CDL, Sicoob, né, Prefeitura Municipal, estamos trazendo aí desta vez um arraiá com uma estrutura diferenciada, uma cobertura que vai praticamente ocupar todo o calçadão, então em caso de mau tempo, já olhamos a previsão e acho que vamos ser muito agraciados com o tempo desse ano, com assim previsão assim de talvez alguma garoa, mas nada sério. E nós na quinta-feira, dia 18, já começamos a abertura oficial e com Jefferson Zanata, né, às 18 horas, Tainá e Tairine às 20h30. Né? Na sexta-feira de manhã nós teremos o café com imprensa e convidados, já com acústico do Gaiteiro do Paraná, às 8 horas da manhã. Na sexta à noite nós já teremos o Gaiteiro do Paraná como show oficial. Lembrando que na sexta, dia 19, terá o Jogo do Brasil às 21h30. O que que acontece? Nós então já nos antecipamos e vamos estar com o telão. Então depois o show do Gaiteiro do Paraná vai acabar, lógico, os minutos antes de começar o jogo. Nós já teremos o jogo o pessoal vai poder assistir lá no calçadão mesmo, o Brasil na Copa.
1: Tá certo, então está tudo preparado aí, Marcos.
2: Tudo preparado. Continuando a sequência, né? No sábado de manhã nós já teremos uma mateada com sapecada de pinhão, dia 20, né? Que já é tradição. Teremos a presença do Clube da Viola pela manhã até 1 da tarde. Logo mais às 4 horas já teremos atrações aí vindo de Ampere, Hélio Soares e alunos. E segue a sequência, com muita participação do Departamento de Cultura de Francisco Beltrão, com várias atrações do Departamento de Cultura no decorrer do Arraiá. No sábado à noite, nós teremos o show com os Homens da Boate Azul, Joaquim e Manuel. Então essa é a atração nova, né, Cláudio?
1: Que original, Boate Azul é com eles mesmo.
2: É, eles que lançaram a música Boate Azul, né? Foi na voz de Joaquim e Manuel. Boate Azul, Som de Cristal e por aí vai, né? Só modão daqueles de chorar no fundo do lote, né? E então estarão conosco Joaquim e Manuel. E no domingo a festa continua a partir das 16 horas, fechando a Arraiá e vamos até as 22 horas. Após a missa de domingo, teremos aí a presença de Gilson Rafael e Keila Lima, né? Como um encerramento aí.
1: Aí fechou com chave de ouro, tá certo. Obrigado, Marcos.
2: Obrigado, Cláudio Melo, obrigado, Anauim, né? E a todos os ouvintes, e esperamos vocês no Arraiá 2026.
1: Tá aí. Marcos Mazzocchini, um dos coordenadores, juntamente com o CDL, Sicoob, né? Do Arraiá, mais uma edição. Destaque final, ontem nós tivemos Série B do Brasileirão, Liga Nacional de Futsal, vamos falar também aí do Red Desportivo Brasil, né, que faturou 120 milhões, inclusive disputa lá o Campeonato Paulista. Vamos falar também do Marreco ABF e a corrida de rua da Evolua. Um abraço, na sequência voltamos aí com o Panorama Esportivo.
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6: 12 horas mais 25 minutos. Alô você, seja bem-vindo. Boa tarde, está no ar o Panorama Esportivo. Hoje, dia 9 de junho, Itamar José Cláudio Melo destaca no Panorama Esportivo. Vem aí a corrida de rua Evolua. Marreco contrata pivô do futsal espanhol. Tivemos ontem rodada da Liga Nacional. Agora aqui no Panorama Esportivo, seja bem-vindo, boa tarde.
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0: 12 mais 29, tem novidades na equipe do Marreco Futsal. Tem pivô contratado do futsal espanhol. Na segunda-feira tem apresentação, né, de um atleta. Até o momento são 4 contratações oficiais no Marreco Futsal.
1: Bom, Luciano, as novidades aí, o torcedor esperando. Boa tarde.
2: Boa tarde aos amigos das rádios, né? Tanto a Onda Sul quanto a Nauim. A gente, nesse momento, estamos trabalhando para que a chegada de reforços venha qualificar, né, o elenco do Marreco. Temos uma já anunciada para segunda-feira, né? E vamos trabalhar muito para que nos próximos dias anunciemos mais algumas chegadas para qualificar o time. Até porque a gente não está contente com os resultados, né? O time joga bem, mas acaba não ganhando. Foi o que aconteceu sábado. O jogo, para quem viu o jogo de sábado, viu que o Marreco jogou, de certa forma, bem, se organizou. Não é mais o Marreco desorganizado. Se vocês pegarem, tirando 2 jogos que foram estranhos, que foi o do Joinville e o jogo do Praia, todos os jogos o Marreco jogou com uma organização. E depois das mudanças que houve no clube, a gente tem visto que essas mudanças já têm sentido efeito. É claro que eu, como vice-presidente do futsal, para mim o que precisa são resultados positivos. Um jogo desse contra um time, como é a qualificação do time, né, de Erechim, né, do Atlântico, e a gente vê um gol achado, que é uma pancada, que se colocar ele mais 200 vezes lá, não sei se ele acerta de novo. Não estou desqualificando o atleta, eu sei que o atleta é extremamente qualificado, mas é um daqueles chutes que você acha a cada 10 jogos, né? E realmente nós temos um grande goleiro, que é o Veloso, e realmente a bola foi um tirambaço, né? Então, o que, que a gente precisa é ir trabalhando. A semana vai ter um jogo muito difícil em São Miguel do Iguaçu, no domingo, à noite, né? Um horário horrível, para minha opinião, para o futsal, 8 horas da noite, mas a gente sabe que no sábado tem o jogo da Copa do Mundo, que deu uma atrapalhada. Mas a gente já apresenta um jogador na segunda-feira, esse jogador chega também com uma qualificação muito boa. Douglinhas já estreia no domingo agora contra o São Miguel, vem treinando muito bem, precisava aí de um recalzinho aí, né, de final de temporada. A gente soube respeitar essa condição do Batuta e do fisioterapeuta de fazer esse trabalho com ele. Eu acho que a gente preserva o jogador para ter ele no resto da temporada. Muitas vezes você poderia forçar e perder o jogador, né? Então, o que a gente precisa nesse momento é qualificar o time, trazer mais algumas peças.
3: Quantas peças? Oficialmente, quantas peças?
2: Eu acredito que devam chegar a 5 ou 6 peças aí, né? E a gente ter uma qualificação. Fechamos um jogador agora pela manhã. Não sabemos ainda quando chega, mas eu acredito que nos próximos dias, então, temos 4 jogadores definidos, né? O que vai ser apresentado na segunda-feira e, na sequência, o que vai ser apresentado nos próximos dias aí que chega. Eu acredito que tem que chegar logo. Temos mais duas contratações aí engatilhadas também. Preciso de detalhes. As tratativas com os argentinos é uma tratativa muito difícil. Nós tivemos bastante dificuldade. Muitos deles ganham muito menos do que estava sendo oferecido aqui, e a qualidade, mas a gente teve essa dificuldade, estamos trabalhando, talvez ainda com a possibilidade de um deles, mas sabemos que o que vai vir vai ser para agregar e para somar, sabe? Então,
3: esse que está vindo da Espanha também, futsal espanhol?
2: Não, esse que está vindo agora, que se apresentar na segunda-feira, vem da Croácia. Estava na Espanha e agora está jogando na
3: Croácia. Mas esse que foi acertado hoje pela manhã?
2: Sim, esse estava jogando na Espanha.
4: Pivô?
2: Pivô. Pivô de referência. Passagem em grandes clubes. Tem história, marcador de gol, goleador, e onde passa tem bom relação com o grupo também, que é isso que a gente está prezando muito nas contratações.
0: Quem chega e vai ser apresentado na segunda, né? Esteve 10 anos na Espanha, seu último ano, esse ano agora, na Croácia, e é jogador que o Marreco vai apresentar na segunda-feira na Cresol, é um ala fixo. E a novidade de hoje, então, é a contratação de um pivô que estava no futsal da Espanha e agora, com a divulgação, começa as especulações. É esse? É aquele? Não, eu acho que é aquele. Então, tem grandes nomes aí no futsal espanhol, jogadores brasileiros, então esse é pivô que nos próximos dias vem para Beltrão e vai ser apresentado. Então até agora são 4 peças, né? O Luciano tem falado em 5, poderemos ter até 6 peças novas na equipe do Marreco Futsal. E eu acredito que teremos aí dispensas de atletas. O Marreco está trabalhando para colocar esses jogadores em outras equipes, né? Porque não cabe mais dentro do Marreco Futsal algumas peças, até porque o plantel está ficando recheado, né? Com as peças novas que estão chegando. Com relação ao Douglinhas, daqui a pouco ele até vai falar, vai comentar aqui no Panorama Esportivo sobre a sua estreia no domingo à noite pelo Paranaense, vestindo a camisa do Marreco Futsal. Então até agora, Douglinhas, Luizinho e mais 2 peças, são 4 peças. 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Agora são 12 mais 36 no Panorama Esportivo. 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Vamos ouvir aqui, então, a galera aí do Marreco Futsal. Hoje pela manhã o Cláudio esteve também lá no ginásio Arrudão, Cláudio.
5: Experiente goleiro Veloso, falar um pouquinho com ele aqui agora no momento, né? Após o jogo. Analisar friamente, né, uma derrota não esperada, porque o Marreco estava jogando bem, jogou bem, e no finalzinho aí acabou perdendo 2-1, Veloso. Boa tarde.
6: Boa tarde. Cara, era um jogo onde que a gente estava muito confiante antes do jogo também, né?
5: Até no 1-0 dá para fazer o segundo gol, né? Teve oportunidade, né?
6: Sim, o ambiente estava muito bom, a gente estava muito confiante, né? A gente sabia que a gente vinha de 2 grandes jogos em casa, então a gente tinha essa confiança. A vitória do Jaraguá e o Marama nos trouxe. E a gente começa bem, a gente enfrenta uma equipe que hoje é o líder, vice-líder. Naquele momento da competição, uma equipe forte, né? Tradicional. A gente dispensa comentário falar do Atlântico. E a gente vem fazendo um grande jogo, 1-0. Eu, na minha opinião, o jogo estava controlado, né? A gente tinha chances, eles também. Normal, né? Um jogo de futsal é isso. Mas assim, aí a gente volta a errar novamente, né? Onde a gente já tinha conversado. Né, que a gente está errando muito, está entregando muito gol para os adversários.
5: Aí que a gente comentou em off com você, né? Tem que minimizar esses erros, né? É que vem acontecendo, é natural. A gente está vendo nos jogos uma Eco ABF. Né?
6: Com certeza, né? E a gente está vindo errando muito em outros jogos, está sendo penalizado com os gols. E na Liga Nacional você sabe que o sarrafo é muito alto, as equipes têm qualidade, são letais. Então, na primeira oportunidade que a gente cedeu pro Erechim, né, onde ficou 2 contra mim ali, eles foram felizes em empatar o jogo. Aí depois, né, felicidade do Serginho, que acertou um belo voleio, né, um golaço que a gente poderia ter minimizado um pouco ali alguma situação para que ele não voleasse tão bem, tão sozinho, né? Mas também Aí nessa parte também eu divido um pouco os méritos com ele, né? Não é só erro nosso, né? E a gente sai derrotado, né? Um jogo que era importante, a gente contava com os 3 pontos para a gente desgrudar dessa região incômoda, né, que a gente está. Mas agora já foi, agora não tem mais como voltar atrás, olhar para frente. E agora sim, entre aspas, começa o nosso campeonato de verdade, onde a gente vai enfrentar as equipes que estão brigando com nós, que estão lá embaixo. E aí agora sim a gente espera, né, não errar mais, né, minimizar esses erros, porque agora cada jogo é uma final.
5: Bom, virou a chave, domingo agora é estadual, né? Série Ouro, Marreco vem bem, inclusive tem esse objetivo traçado desde o início, que é ficar entre os 4 nessa primeira fase.
6: É isso, né? Agora também já voltamos ao nosso foco para a Série Ouro. Viemos de uma derrota em Campo Mourão, então temos que dar a resposta lá em São Miguel. Sabendo que vamos enfrentar uma equipe que evoluiu, que está vencendo jogos, conquistando grandes resultados, né? Tanto que empatou com o Cascavel na Neva, pela Série Ouro. Foi em São Lourenço, né? E empatou com o São Lourenço na Silver também, que é um campeonato difícil. Ganhou do Dracena, que é um dos líderes da Silver, que foi um adversário que nos tirou da Copa. E um trabalho novo, um treinador novo, muitos jogadores jovens, assim, que querem aparecer pro cenário, né? Então a gente espera uma dificuldade muito grande. Domingo, 8 da noite, horário ruim, dia ruim. Mas a gente tem que se superar, não tem jeito. Ir para lá, para São Miguel, fazer um grande jogo, minimizar erros, como eu disse. E buscar os pontos, né? Que é como você frisou, o objetivo é ficar entre os 4. Mas a gente quer, né, ficar pelo menos em primeiro, segundo, para aí sim decidir todos os mata-matas, né, até uma eventual final dentro do Arrudão. A gente sabe ficar em terceiro ou quarto, como foi nos outros anos, né, na semifinal a gente vai ter que sair, se caso um dos semifinalistas for os que termine no G4 na nossa frente. E é onde que o Marreco foi eliminado nos 2 últimos anos. Então a gente tem como meta ficar em primeiro, mas se não der para pegar primeiro, porque o nosso rival deu uma arrancada ali, né? Talvez seja difícil alcançá-los, mas pelo menos ficar em segundo lugar.
5: Muito bem, ouvi aqui o experiente goleiro Veloso aqui no Panorama Esportivo.
0: Bom, Cláudio, boa tarde. Tu esteve pela manhã lá no Arrudão, e também estive. Tu também esteve lá no consultório do Dr. Luciano, né? O Marreco anunciando aí um pivô, e o Luciano também confirmou que o Marreco oficialmente foi convidado para disputar a Liga Sul. O campeão vai para a Supercopa. Campeão da Supercopa vai para Libertadores da América, vai ser em Chapecó. É um assunto para mais tarde. Cláudio, surpresa a contratação de um pivô, porque agora são 4 peças novas. 2 que já estão trabalhando, 1 que vai ser apresentada na segunda. A questão agora é de saber quando o pivô se apresenta. Já está no Brasil. A cartada final foi agora pela manhã. 9:30 da manhã, bateu o martelo, o Marreco e o pivô.
5: A preocupação do Marreco agora nem está muito, né? Claro, as contratações é a remodelação, remodelando tudo o que vinha sendo feito no Marreco ABF. Jogador argentino, um parece que vem, o outro já não vem mais, enfim. Mas é negociações. Como eu sempre falo, só vou falar quando estiver aqui e contrato assinado. Mas o jogador pode confiar. Até porque o Luciano Spessato não brinca em serviço.
0: O Luciano me disse hoje pela manhã, para mim, pro Luciano Bernardo, lá da Onda Sul, que um deles, gente boa, maravilhoso, e o outro, marrento, complicado, difícil de lidar. E a proposta que o Marreco fez, Cláudio, é muito superior ao atual investimento que ele recebe lá no Boca, claro. Então, acho que sim, né? Tá certo, praticamente.
5: Estamos falando de argentinos.
0: De argentino.
5: E agora a preocupação do Marreco é, como falou aí o companheiro antes de manhã, é não cair na Silver, né? Para Silver, claro. Tem muito, agora vai entrar naquela fase de jogos mais equilibrado, com adversários do mesmo nível, Marreco, ABF, então que é muito importante. E depois, domingo, 20 horas da noite, o jogo lá contra a equipe do São Miguel do Iguaçu, que vem bem, como falou o Veloso, é um jogo difícil.
0: É o décimo no Paranaense.
5: É um jogo difícil, então é esquecer as contratações, esperar, segunda-feira vem um, depois vai vir outro, tá? Mas agora é alinhar o time, né? O time precisa voltar, virou a chave, está muito bem na Série Ouro e pensar no jogo de domingo contra o São Miguel do Iguaçu.
0: É, ontem o Moarama aplicou uma goleada para cima
5: o Moarama, do Tubarão. Me pediram hoje, o Paulinho tinha tomado alguma coisa, o Gabriel, ou ele bateu a cabeça, o que deu na cabeça do homem? Bom, ele deixou o Rafa Freire, nem jogou aqui. Depois jogou lá contra, assistiu o jogo domingo de manhã, lá 11 da manhã, esses dias. O Rafa Freire fecha o gol, faz gol, foi contra o Camorão, né? É. No outro jogo lá. E é o titular absoluto, não dá para entender.
0: 4-0 o Moarama, agora é o nono colocado com 11 pontos. Cláudio, para não cair, quantos pontos na tua 15. Matemática?
5: 15? 15 ou 16, sei lá. É, por aí. Mas eu não estou preocupado, Tamara. É, tem gente muito acelerada. Primeiro é não cair,
0: né, ontem deu empate, né? Corinthians e Santo André empataram, né? Corinthians assim, hein, Cláudio?
5: O Corinthians tá mal, tem 5 pontos.
0: Corinthians tá mal, mas pode até fechar a porta no final do ano.
5: Não, eu não sei, eu não tenho essa informação. Eu tô dizendo que ele tá mal na Liga Nacional.
0: O Marreco vai pegar o Corinthians aqui, vai pegar o Santo André lá, vai pode pegar ganhar o Tubarão aqui, lá. Né? Vai pegar o Moarama aqui, o Campo Mourão aqui, vai pegar o Minas lá. Quem é os concorrentes do Marreco para cair? São José, que é o último, o próprio Marreco, Santo André, Corinthians, Tubarão, Minas, por aí o caminho. Momento, né?
5: Minas foi para 8,
0: foi, né? Foi para 8 pontos.
5: É, então era a situação do Marreco. Se ganha do Atlântico, ia para 8.
0: Estaria em 12º colocado dentro da zona da classe.
5: É, mas aí Tubarão, Corinthians e Santo André, 5 pontos. O penúltimo, que é nós aqui, Marreco, ABF, 3, e o São José, 2. Tá tudo aí, embolado. Tem que brigar com esses caras aí para
0: agora
5: não cair.
0: Tem que separar. É uma semana de estreia do Douglinhas e pensar em Paranaense agora. Até porque ainda esse mês vai ter o Paraná Clube no Arrudão pelo Paranaense. Dia 22 do Santo André liga lá.
5: Hoje até me falaram de manhã na Rodama, tem muitas desculpinhas aqui e ali. Você imagina se essa equipe jogasse na terça e no sábado. Tá jogando um jogo por semana?
0: Sim.
5: Então não tem desculpa, né?
0: Não, tem
5: tempo para trabalhar. Jogou sábado, vai jogar domingo, tinha jogado sábado passado, jogou sábado, então não, tem
0: assim,
5: esse Cláudio, tempo.
0: A nova gestão, a nova diretoria está fazendo a parte dela. Eles não podem entrar na quadra, o Luciano não pode ir lá bater pênalti. O presidente Tarcísio não pode cobrar tiro livre, entendeu? O que está acontecendo? Estão trabalhando, estão contratando. Já tem 4 peças contratadas. Agora, eu confesso que fiquei surpreso com relação ao pivô contratado, até porque temos 3.
5: É, mas é necessidade.
0: Assim, vem também pro elenco do ano que vem esse pivô.
5: É tudo contrato um ano e meio.
0: É.
5: Tudo contrato de um ano e meio. Todos eles, praticamente, que eu tô sabendo. Tá, vamos terminar aqui que eu tô saindo, já tá me chamando. 12ª rodada da Série B. Ontem, o América perdeu em casa. Mal América Mineiro, 1-2 pro Atlético de Goiás. O Vila Nova 1-0 para o Botafogo e Ribeirão Preto. Hoje tem 19 horas, Ponte Preta e Cuiabá, no mesmo horário, Náutico e Fortaleza. Lembrar que a Série B não acaba agora na Copa do Mundo, continua, né? Trio brasileiro vai apitar a Copa do Mundo, abertura, né? O Nilton Pereira Sampaio, o auxiliar Bruno Pires e o Bruno Bosquilha, né? Que é um catarinense, né? Então teremos aí a abertura da Copa do Mundo, dia 11, quinta-feira, 16 horas, México e África do Sul, com brasileiros. Para encerrar, Ederson, convocado agora pelo Carlo Ancelotti, e Bremer e Maurício, que é do Inter, que está no Paraguai, são 3 jogadores que o Desportivo Brasil descobriu, levou 120 milhões em vendas, né? E não aplica nada no, na Série A, ele estava na Série 3, caiu, foi rebaixado para a Série A4 do Paulista. Então, os lucros do Desportivo Brasil, você sabe, né? Estava copinha, né? Já falamos, né? Do Desportivo Brasil. Os lucros não são direcionados ao time profissional, e sim em investimento em categorias de base e em estrutura.
0: Já voltamos.
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16: Itamar José.
0: Jogos de verão, programação, grande final. No próximo sábado, dia 13, 14h30, decisão, terceiro e quarto lugar, futebol 7, Arrudão Marrecas Clube enfrenta MDM JK. E às 15h30, a grande decisão, Tim Beltrão enfrenta o Rio Saudade na decisão, né, do Campeonato Jogos de Verão, futebol 7. André Biclos, tem informação? Vamos lá.
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18: Professor Molina, vamos falar um pouquinho da corrida de rua que acontece aqui no nosso município, né? Essa mais uma edição, inclusive, não é a primeira. Boa tarde.
19: Boa tarde, ouvintes. Isso mesmo, evoluiu o movimento aí já desde 2019, né? Fazendo sua edição aqui em Francisco Beltrão. Vamos para mais um evento grande, já passamos de 1000 inscritos, né? A nossa prova que ela tem 5 e 15 quilômetros, então é uma prova bem democrática, né? Se você está iniciando na corrida, você pode escolher ali os 5 quilômetros. E se você quer se desafiar um pouquinho mais, já vai no 15 de cara.
18: O professor tem limite de idade?
19: A partir dos 14 anos, né, para o pessoal que quer correr 5 quilômetros, então tem uma federação, né, que ela limita essa idade, então a partir dos 14 anos. E o 15 quilômetros tem que ter 18 completos.
18: Como estão as inscrições? Ainda tem vagas? Qual é o valor?
19: Isso, a gente tem algumas vagas ainda, né? O nosso limite aí é 1.200 vagas, né? A gente já passou das 1.000 inscrições, mas se você quiser, entre no nosso site evoluemovimento.com.br e garanta a sua inscrição. Nós, esse ano, temos 3 pacotes para você escolher, né? Um pacote mais básico, vai vir ali a camiseta, né? Uma sacochila. Tem um pacote um pouquinho mais completo, vai vir camiseta, meia e sacochila. E o pacote Evolua, que a gente chama que é o pacote mais completo, né? Vem a camiseta, a sacochila, a meia e uma corta-vento.
5: Quem quiser comprar, por exemplo, só o kit e não participar, pode?
19: Pode, inclusive tem algumas pessoas que fazem isso, porque, como diz, a gente é suspeito em falar, né? Mas a qualidade da camiseta e da jaqueta que a gente está entregando é uma qualidade muito boa. Então tem algumas pessoas que dizem, ah, compra o kit, deixa para ver se vou vir ou não vou vir, né? Mas ela garante a inscrição dela.
5: Aí o percurso é legal, né? Vai ser feito nas ruas da cidade, né?
19: Isso, o percurso é um percurso já tradicional da Evolua. Sai bem aqui em frente à Associação Comercial de Beltrão. Não tem muitas subidas, isso também favorece para quem está iniciando na corrida, né? A maior parte dele acontece na Rua União da Vitória. Então é um percurso bem tranquilo.
5: Professor Molina, qual é a premiação aí, as premiações?
19: Isso, a gente tem a premiação para o geral masculino até o quinto lugar, né, geral feminino até o quinto lugar, e depois a gente tem a premiação com as categorias por idade, até os 75 mais, então muita gente sai com troféu, né, dali, isso é muito legal, a gente favorece esse momento também da pessoa se receber um troféu, né, dar aquele up, né, na participação dela, então é bem legal nessa parte também.
5: Tá certo, então vamos reforçar então o convite, o horário, a data, o horário da saída.
19: Isso, a nossa prova acontece domingo agora, dia 14, né? Largada pontualmente às 7h30, aqui em frente à Associação Comercial. 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
5: Comecei com o professor Molina aqui no Panorama Esportivo. Informações, repórter Cláudio Mello.
17: Vamos conversar com o jogador Douglinhas do Marreco ABF. Como que está aí a expectativa para estrear com a camisa do Marreco, Douglas? Bom dia.
20: Bom dia a todos. Então, a expectativa é a melhor possível, né? Desde a minha chegada. A gente vai voltar agora a treinar essa semana e a gente já fez alguns testes aí. Vamos voltar, ver como é que eu vou me sentir dentro da quadra e, se Deus quiser, está pronto para jogar alguns minutinhos aí e estrear no domingo contra o São Miguel.
21: Uma semana sem de trabalho com bola, né? Normalmente.
20: Sim, a gente começa agora com o teste físico, né? Que é importante. Logo em seguida a gente faz uma transição, que é o trabalho que a gente faz quando sai da parte física para ir diretamente com o professor Jonathan. Então, a gente está treinando e trabalhando para que eu possa chegar. Não vou chegar no meu ápice físico normal no domingo, porque passei alguns dias parado, mas vamos tentar ajudar a equipe da melhor maneira possível.
17: E para o dia 22 com o Santo André na Liga, daí a expectativa já está mais próxima aí do objetivo do 100%?
20: Ah, com certeza. Aí já não vou dizer 100%, mas uns 70%, 80% aí fisicamente, eu acho que eu já vou estar preparado para esse jogo sim.
21: Bom, Douglas, assim, o torcedor se pergunta, mas por que essa transição?
20: Então, porque é importante, né? Não pode... Imagina tu passar um mês parado e voltar do nada, teu corpo já não vai estar mais acostumado, né? Então tem que subir na carga aos poucos para que as pessoas possam entender um pouco. Subir um pouco a carga, o processo de transição é o quê? Sair de um treino físico, que é um treino sem bola, para depois ir com o treino com bola e logo em seguida com o professor Jonathan, teu corpo já está mais adaptado.
17: Bom, você acompanhou o jogo sábado, né? Infelizmente escapou aí, pelo menos de pontuar no sábado. Como você analisou esse jogo aí, Douglas?
20: Então, cara, são detalhes, né? Partida de detalhes, a gente sabe como a liga está muito igualada. Eu acho que qualquer erro é fatal, ainda mais que a gente está nessa fase. Então parece que tudo vem contra, mas a gente está confiante, a gente sabe do nosso trabalho, do nosso dia a dia e a gente sabe que a gente vai sair dessa.
21: Bom, Douglas, ao contrário, no Paranaense é o quarto colocado bem, um jogo importante no domingo à noite.
20: Então, é um jogo difícil, né, lá em São Miguel. Jogo difícil, um time bem competitivo, mas a gente sabe do peso da camisa que a gente veste. Claro que a gente só entrando com o peso da camisa não vai ganhar o jogo, então a gente tem que ir lá para São Miguel como se fosse um jogo de Liga Nacional, porque vai ser um jogo super e mega difícil, e aí com todas as nossas armas que a gente tem e preparado para que vai ser uma guerra no domingo e, se Deus quiser, sair com a vitória.
21: Bom, tem um processo também agora de ganhar ritmo, ganhar entrosamento.
20: Sim, com certeza, né? Acho que isso é importantíssimo, mas no final, eu acho que no momento que eu chego da temporada, eu acho que às vezes não dá muito tempo para isso, eu acho que eu tenho que me ajudar um pouco e tentar conseguir me adaptar o melhor possível, seja na Liga ou Paranaense, que faz tempo que eu não jogo, mas se adaptar da melhor maneira possível, sem nenhuma desculpa, e tentar ajudar meus companheiros e o Marreco da melhor maneira possível.
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1: 1:06.
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Bom demais ter sua companhia por aqui. O programa Toca Tudo 106 está apenas começando, vai até às 3 horas da tarde com as melhores nacionais e internacionais pra gente curtir por aí, ó. Teve o som do Aerosmith com I Don't Want to Miss a Thing, Vitor Clay, O Amor é o Segredo, ainda Ray Parker dos Caça-Fantasmas com a música Ghostbusters e Ed Sheeran. Abriu todas do programa de hoje com a música Eyes Closed, Olhos Fechados. Bom, pode ficar de olhos fechados pra ouvir a rádio por aqui, porque muita música bacana vai rolar pra você nessa tarde gostosa de terça-feira, hoje dia 9 de junho, 2026. Nesse momento, nubladão em Beltrão, na região, 19 graus é a temperatura, hein? Segundo o Climatempo, pra hoje tem previsão pra uma chuvinha por aí, né? Em torno de 8 a 9 milímetros apenas, não é muito não, mas enfim, é pra chover, né? Segundo, pelo menos, as previsões, a chuva deve persistir e também existir e continuar amanhã, quarta-feira, mais ainda quinta-feira, onde a previsão é pra 17 milímetros, 21 na sexta-feira. O tempo limpa no sábado e esfria no domingo. Semana que vem, mínimas de 4 graus, hein? Então temos aí uma chuvinha na semana, enfim. E depois um friozinho que chega com tudo. Tudo não, porque 4 graus também não é tudo, né? Mas enfim, vai ficar frio, né? Essa que é a previsão do tempo aí. Chuva e frio vem por aí, segundo as previsões meteorológicas. O intervalo é bem rapidinho. 3 minutinhos, pode marcar aí no seu cronômetro, no seu relógio, que a música boa nacional e internacional vai estar de volta pra você, ouvinte, ó.

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2: 1h28.
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0: expansão do Core DVR com Hard of Glass aqui na programação.
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0: Rádio Anauim 23 pras duas agora.

0: Billy Idol, Eyes Without a Face, Lulu Santos sem Nunca Dar Adeus, Cor de Verre, Heart of Glass e New Order com Deezer Love Triangle. Intervalo rápido, a boa música, o som já volta pra você.
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0: 9 para as 2.
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0: Bryan Adams é sempre, né, um Bryan Adams.
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0: Rádio Anauim, boa tarde. Pontualmente 2 horas, agora tem Biquíni Cavadão.

Complete Mass com 5 Seconds of Summer. Biquíni Cavadão, entre beijos e mais beijos e mais beijos e muitos beijos. Bryan Adams com Everything I Do. E ainda Sheila com Spacer. 2:07, já me lembrei de uma música, de um som. Eu quero pedir, como é que faz? É fácil demais. Manda um zap aqui pra mim no nosso principal canal de comunicação com você, ouvinte. Eu diria que é o nosso WhatsApp. 988-22-3529. Não anotou? Vou falar de novo. 988-22-3529.

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3: Agora são 2:10.
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8: Jaime Samuel.
3: Até lá, tamo junto e misturado. Agora tem Venga Boys.
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UB 14 com Can't Help Falling in Love aqui na programação. Teve Gabriel Elias, Man Without Your Hats e abriu com Venga Boys.

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8: 2h26.
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2: Vamos tocar tudo por aqui hoje, hein? Agora tem o som da Pink abrindo mais uma sequência de música.

0: Esse foi o som do Green Day, Time of Your Life, na programação. Teve João, teve Bad Boys Blue e teve Pink com Try, que abriu a sequência. Intervalo é 3 minutinhos. A música boa já volta pra você.
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0: Agora 2h46.
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7: 3 e 4.
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com muito mais programação no seu rádio a partir de agora. Olha só, aumenta o volume que a partir de agora vai esquentar com tantas músicas para você recordar aqui na Nauim FM 106.3, Arco da Velha, comigo, hein? Keira Lima no comando.

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1: Vou fazer companhia pra você das 15 às 17 horas, de segunda a sexta-feira, trazendo muita música pra você recordar, hein? Keila Lima no comando, aqui da Anawin FM 106.3, programa Arco da Velha. Vem junto!

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1: 3h44.
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7: De volta com o Arco da Velha, aqui na programação da Anauim FM 106.3. Sejam bem-vindos.

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16: 4 e 8.

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1: Agora mais um super sucesso bombando aqui na nossa programação 106.3.

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0: 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Quatro e 26.
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3: 106.3, Arco da Velha, comigo Keila Lima. De volta com a programação no seu rádio Anauim FM. Vem cá, você gosta de uma seleção completa? Então segue essa aqui, a melhor música pra você.

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11: Estamos no ar com o Arco da Velha. A partir das 15 horas até as 17 horas, muita música sensacional para você curtir e recordar. 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
13: 5 e 9.

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São 18 horas, 18 minutos, ou melhor, 17 e 18. 17 e 18 aqui na 106.3 FM. Boa tarde, pra nossa querida Francisco Beltrão. Boa tarde pra nossa cidade, boa tarde pra todos que estão ligadinho na 106.3 FM. Boa tarde, meus irmãos. Nós estamos chegando na companhia do teu amigo Machado. Nós vamos até as 19, levando as melhores músicas sertanejas pra você. Você pode ligar pra cá ou você pode entrar na live do Facebook e encontra as músicas, aquelas que você que você prefere, né? E aí a gente procura aqui no YouTube e vamos tocando. Mas vai ser mais ou menos assim.

0: Rádio 106.3 FM, a FM é a Rádio da Win, 106.3 FM, na companhia do teu amigo Machado. Nós vamos até às 19 horas, levando alegria pra você através da música sertaneja.
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0: É, venha conosco, 17, 19, o programaço Viola Sertaneja.
1: Adeus, Paulistinha.
0: É, vamos agradecer a Deus em primeiro lugar por estarmos aqui mais uma tarde, é mais um dia no calendário da sua vida, meu irmão. Obrigado, Senhor, por essa oportunidade.

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1: É, quero cumprimentar também toda a diretoria da 106.3 FM, na pessoa do senhor presidente José Neribolin. Boa tarde! É, boa tarde a toda a diretoria e boa tarde também a todo o grupo. É, o grupo de companheiros nossos aqui, é, os locutores, o pessoal que trabalha por aqui, o Amaro Corbe, que faz a administração, Gilson Rafael, que faz a parte técnica, e todos os locutores, nossos colegas que levam alegria para você ou levam a notícia. Boa tarde!

São 17 horas, 17 e 23 aqui na 106.3 FM, 17 horas e 23 minutos. Você está acompanhando o programa Viola Sertaneja. É na companhia do teu amigo Machado. Vamos até as 19 horas, mais ou menos desse jeito. Ana Maria! Boa tarde, Ana Maria. Está pedindo o Teodoro Sampaio. Chegando, quarto de milha.

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4: São 17 horas e 27 minutos. Boa tarde. Boa tarde para você que está ligadinho na 106.3 FM. Para você que está na live do Facebook, levanta o volume que nós já estamos escolhendo as melhores músicas que você pedir. Boa tarde, Fátima Carletti. Boa tarde, Fátima Carletti. Tudo certinho, minha querida? Tudo certo, então. Levanta o volume, está chegando aí seu pedido. Amores são coisas da vida. Leonardo.

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2: São 17:32, 17:32 aqui na 106.3 FM. Você ouve as músicas que você quiser. Aquelas que você pedir na live, nós estamos buscando. Boa tarde, Nova Prata do Iguaçu. Boa tarde, Sérgio. Tudo certinho? Sérgio Beltrame Angel. É só pedir música, Sérgio. Por aqui tudo certo. E a família do seu Lazinho, tudo beleza? Tudo certinho? Aquele abraço. Abraço, meu irmão. Ana Maria está pedindo Rick Renner. Eu sei você.

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5: São 17h36. Ou melhor, 17h36 aqui na 106.3 FM. Boa tarde para você que está com o rádio ligado na 106.3 FM, para você que está na live do Facebook. Boa tarde, Ivete Faedo. É para já tá chegando aí. O Amadão chegando. Boa tarde, Maria Reck. Boa tarde, Maria. Tudo certinho? Tudo beleza, minha querida? Tudo certo, Maria Reck. 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Chegando aí, Amado Batista, Processado por Amor. A indicação é da Ivete Faedo.

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São 17h45, 17h45, aqui na 106.3 FM, onde você ouve as melhores músicas sertanejas. Na companhia do teu amigo Machado, nós vamos até as 19h, levando alegria pra você, através da música sertaneja. Ana Maria, boa tarde, boa tarde. Ivete Faedo, boa tarde. É Maria Reque, a todos vocês que estão na live do Facebook, o nosso muito obrigado. Chegando aí, a pedido da Ana Maria, de Paulo e Paulino, Linguaruda.

São 17h49, 17h49, e o programaço continua aqui na 106.3 FM, as melhores músicas sertaneja. Obrigado você que está na live do Facebook, muito obrigado você que está ligadinho na 106.3 FM, é no seu carro, na sua residência, onde você estiver, levanta o volume, que aqui as músicas são as melhores sertaneja. 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Chegando aí, dirigindo, a indicação é da Ivete Faedo.

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4: São 17 horas 58 minutos, 17h58, aqui na 106.3 FM. Você ouve as melhores músicas sertaneja, meu irmão. Boa tarde, boa tarde. É comunidade do São Brás. Boa tarde, família Gandolfi. Boa tarde, Odete do Prado Gandolfi. Boa tarde, Dilson. Boa tarde a todos vocês que estão ligadinho na 106.3 FM. Boa tarde. É o São Brás, é lá do São Brás, né? Odete do Prado Gandolfi, obrigado pela companhia. Obrigado, Ivete Faedo, que está pedindo Leonardo. Amanhã, levanta o volume, Ivete Faedo.

0: Alvissa! Obrigado, gente!
1: É isso, amigo. É o seguinte. E vocês cantam com o André Andrade agora, assim, ó. Pássaro sem ninho. Vamos lá!

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1: Olá, meu amigo, olá, minha amiga ouvinte. Estamos juntos para este momento de oração de fim de tarde, terça-feira. Que o nosso coração possa sintonizar agora com Deus, com a nossa vida. Colocarmos a nossa vida nas mãos dele, porque ele sustenta, ele está conosco. O pensamento de hoje é: Deus está em toda parte ao mesmo tempo, em redor de você e dentro de você. Jamais você está desamparado, nunca está só. Não permita que a mágoa o perturbe. Procure manter-se calmo para ouvir a voz silenciosa de Deus dentro de você. Meditemos a canção.

0: Rezemos juntos. O anjo do Senhor anunciou a Maria, e ela concebeu do Espírito Santo. Ave Maria, cheia de graça, o Senhor é convosco, bendita sois vós entre as mulheres, e bendito é o fruto do vosso ventre, Jesus. Santa Maria, Mãe de Deus, rogai por nós, pecadores, agora e na hora da nossa morte. Amém. Eis aqui a serva do Senhor, faça-se em mim segundo a vossa palavra. Ave Maria, cheia de graça, o Senhor é convosco, bendita sois vós entre as mulheres, e bendito é o fruto do vosso ventre, Jesus. Santa Maria, Mãe de Deus, rogai por nós, pecadores, agora e na hora de nossa morte. Amém. E o Verbo se fez carne e habitou entre nós. Ave Maria, cheia de graça, o Senhor é convosco, bendita sois vós entre as mulheres, e bendito é o fruto do vosso ventre, Jesus. Santa Maria, Mãe de Deus, rogai por nós, pecadores, agora e na hora de nossa morte. Amém. Rogai por nós, Santa Mãe de Deus, para que sejamos dignos das promessas de Cristo. Oremos. Derramai, ó Deus, a vossa graça em nossos corações, para que, conhecendo pela mensagem do anjo a encarnação do vosso Filho, cheguemos por sua paixão e cruz à glória da ressurreição. Por Cristo nosso Senhor. Amém.
1: Por intercessão de Nossa Senhora, o Deus amoroso que nos ampara, que nos cuida, esteja com você na sua vida e no seu coração. Te dê a paz e a serenidade. Te abençoe com toda a sua graça. Em nome do Pai, do Filho e do Espírito Santo. Amém. Quero convidar você a acompanhar sempre este momento e também procurar as redes sociais Padre Ezequiel Dal Pozzo. Um grande abraço, muita paz e até amanhã.
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5: É, são 18 horas 21 minutos, 18h21 aqui na 106.3 FM. Chegando aí, capa de revista, Gilberto e Gilmar.

São 18 horas 28 minutos, 18:28. Aqui na 106.3 FM você ouve as melhores músicas sertanejas. É o programa Viola Sertaneja, na companhia do teu amigo Machado. Vamos até as 19 horas, levando alegria pra você através da música sertaneja. 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Vai pra eles lá, César e Paulinho!

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1: São 18 horas 34 minutos, 18 e 34 aqui na 106.3 da FM. Vamos atender nosso ouvinte Ivete Faiano, que está pedindo Chico Rei para Canarinho Prisioneiro.

0: Prazer!
1: 6h34.
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0: São 18 horas 38 minutos, 18h38. Boa tarde, Valdir Bubinski. Boa tarde, Mariópolis. Boa tarde, meu irmão, tudo certinho? Boa tarde, Fátima Carletti. Boa tarde. Boa tarde, Ivete Faedo, que está pedindo Calmon. Levanta o volume, Ivete Faedo.
1: Calmon.

São 18h41, 18h41 aqui na 106.3 FM. Você ouve as melhores músicas sertanejas. Boa tarde, boa tarde. Fátima Carletti, você que está pedindo. É, Daniel, é isso mesmo. Levanta o volume, Fátima Carletti.

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4: É, são 18 horas 46 minutos, 18h46, aqui na 106.3 FM, programaço Viola Sertaneja. Você ouve as melhores músicas sertaneja. Vamos atender Mariópolis. Boa tarde, Mariópolis. Boa tarde, Valdir Mubinski. É, está aí tua música, meu irmão, certinho? Tudo certo aí, Mariópolis. Meu amigo Valdir Mubinski, levanta o volume. Ele que está pedindo do Glacial, Camisa Branca.

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0: São 19 horas aqui na 106.3 FM. Obrigado pela companhia. Quem está com o rádio ligado, quem estava na live do Facebook, muito obrigado. Agora vem a voz do Brasil. Fiquem todos com Deus, que o Machado está se retirando.
1: Do dia, Estatuto da Segurança Privada.
2: Presidente Lula regulamenta a lei que traz mais controle das autoridades sobre esse tipo de serviço.
1: Segurança jurídica também deve estimular a abertura de mais empresas no setor.
2: O presidente também destacou a legitimidade para trabalhadores que fazem serviços de vigília e segurança.
3: Dá cidadania para você. É você andar com a cabeça erguida, não sendo tratado como clandestino e não recebendo calote.
1: E ainda, Conselho de Política Energética vai avaliar aumento da mistura de etanol na gasolina.
2: Proposta do governo e de empresários é que composição passe a ter 32% de álcool combustível. Márcia Fernandes.
4: Se a medida for acatada, 450 milhões de litros de gasolina deixarão de ser importados.
1: E a gente vai falar também da prevenção aos incêndios florestais esse ano.
2: Com a possibilidade de termos El Niño no segundo semestre, o governo do Brasil já vem se preparando com contratação de profissionais e equipamentos.
1: A gente conversa sobre isso em entrevista ao vivo com o ministro do Meio Ambiente e Mudança do Clima, João Paulo Capobianco.
2: Hoje, na apresentação da Voz do Brasil, Mariana Jungmann e Luciano Seixas.
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2: O governo pretende aumentar novamente o percentual de etanol presente na gasolina, agora para 32%.
1: A proposta, que é defendida também por empresários do setor, será avaliada nas próximas semanas pelo Conselho Nacional de Política Energética.
2: E, se aprovada, deve contribuir para aumentar a autonomia do país no setor de combustíveis e diminuir os preços para o consumidor.
4: Empresários e representantes do setor de etanol levaram ao governo federal a proposta de um aumento no percentual de etanol na gasolina para 32%. Hoje, esse percentual é de 30%. De acordo com o ministro de Minas e Energia, Alexandre Silveira, a medida pode ajudar a reduzir o preço do combustível e acelerar o processo de descarbonização.
5: Tema fundamental para a segurança energética, para aumentar ainda mais a mistura do etanol. Etanol anidro na gasolina, deixando de ser necessária a importação de gasolina e, com isso, minimizando os impactos também da guerra, como temos conseguido, tanto com as subvenções quanto com as desonerações, a gente possa chegar na bomba com o menor preço de combustível no Brasil.
4: Se a medida for acatada, de acordo com o ministro, 450 milhões de litros de gasolina deixarão de ser importados. O anúncio foi feito nesta terça-feira após uma reunião entre representantes do setor, ministros e o presidente Lula. Um dos participantes, Evandro Gussi, presidente da União da Indústria de Cana-de-Açúcar e Bioenergia, destacou a viabilidade desse aumento do percentual do etanol.
6: A mistura de 32% ela já foi testada com sucesso quando a mistura foi elevada para 30%. Então nós estamos aqui muito animados. Para se ter uma ideia, desde que a guerra começou, essa diferença de preço entre etanol e gasolina já fez com que o consumidor brasileiro economizasse cerca de 2 bilhões de reais.
4: O aumento no percentual de etanol na gasolina deve ser avaliado pelo Conselho Nacional de Política Energética em até 15 dias. Reportagem Márcia Fernandes.
1: Mais legitimidade para os profissionais e empresas do setor de segurança privada.
2: O presidente Lula regulamentou hoje, por meio de decreto, o Estatuto da Segurança Privada.
1: O documento traz regras e obrigações para o funcionamento das empresas, facilitando a fiscalização e o combate a serviços clandestinos.
7: Maior controle das autoridades e mais segurança para os profissionais da área. A lei que criou o Estatuto da Segurança Privada, de 2024, ganhou agora regulamentação. O decreto, assinado pelo presidente Lula, define, por exemplo, o número mínimo de vigilantes por atividade e a quantidade mínima de veículos, além de trazer regras sobre a circulação de carros fortes, a obrigação de comunicar crimes em prazo definido e quais disciplinas devem constar nos cursos de formação. O presidente Lula destacou que a medida traz dignidade aos profissionais da segurança privada.
3: Dá cidadania para vocês, é vocês andarem de cabeça erguida, não sendo tratado como clandestino e não recebendo calote. É reconhecimento, de que vocês não são um estorvo na segurança pública. Vocês fazem um processo de complementariedade à questão da segurança pública nesse país.
7: Com as novas regras, a expectativa é que o controle da Polícia Federal sobre o setor seja mais efetivo, impedindo o funcionamento de grupos clandestinos. A ideia é evitar que empresas que operam na informalidade continuem sendo um risco à população, principalmente quando há uso de armas de fogo e outros equipamentos de uso controlado ou restrito. De acordo com o diretor-geral da Polícia Federal, Andrei Rodrigues, há no país 7 mil empresas de segurança privada. Com a regulamentação, a expectativa é que o número de empresas aumente.
8: Serão mais de 17 mil empresas no setor, que empregarão cerca de 1 milhão de pessoas. Mais do que ampliar o escopo, o normativo organiza o setor, confere previsibilidade, reduz litígios e cria um ambiente mais seguro para as empresas, trabalhadores e, sobretudo, para a sociedade brasileira.
7: Entre as inovações da lei está a ampliação dos serviços compreendidos como de segurança privada, incluindo nesse entendimento o serviço de segurança pessoal e o monitoramento de sistemas eletrônicos de segurança. As empresas têm até o segundo semestre de 2027 para se adaptarem às novas regras. Reportagem Luana Carlos.
2: Desde o início desse ano, o governo do Brasil vem fazendo ações preparatórias para um fenômeno climático que deve ocorrer no segundo semestre, o El Niño.
1: A previsão é que ele torne a estação seca mais severa, o que pode ocasionar mais incêndios florestais.
2: A prevenção e redução dos danos causados pelo El Niño é um dos temas que estão sendo apresentados esta semana em Brasília, durante a Semana do Meio Ambiente.
1: E hoje nós temos aqui no estúdio o ministro do Meio Ambiente e Mudança do Clima, João Paulo Capobianco, que vai nos falar mais sobre a contratação de brigadistas, a compra de equipamentos e outras ações já efetivadas. Boa noite, ministro.
9: Boa noite, é um prazer estar com vocês e falando para todo o Brasil.
1: Ministro, o Dia do Meio Ambiente foi comemorado agora há pouco, no dia 5, ontem foi Dia dos Oceanos. O Ministério do Meio Ambiente está fazendo uma série de eventos ao longo dessa semana, né? O que, que são esses eventos? Quais as ações que o senhor destacaria nessas datas?
9: Bom, primeiro, uma exposição inédita, aberta a todo o público, toda a sociedade, mostrando não apenas a riqueza do meio ambiente brasileiro, com exposições fotográficas, a exposição Afluentes, que nós temos junto com o BNDES e o Fundo Amazônia, que mostra todos os investimentos do Brasil na promoção do desenvolvimento sustentável da Amazônia, dos demais biomas, mas também algo muito bacana, que é apresentar à sociedade os equipamentos que hoje o governo federal dispõe para fazer o enfrentamento a incêndios e melhorar a fiscalização ambiental. Então, temos uma vila operacional do IBAMA e ICMBio montados ali na Biblioteca Nacional, no pátio, aberto a toda a sociedade, para conhecer esses equipamentos, interagir com os profissionais do IBAMA e do ICMBio, entender como funciona as ações preventivas e de combate a incêndios. E também temos ali um veículo que está fazendo o chamado manejo ético de animais domésticos, né? A castração, a colocação da microchipagem, aberto ao público gratuito, para que as pessoas também vejam uma ação importante, que é o tratamento adequado dos animais domésticos, cães e gatos, né, no nosso país.
2: Ministro, esse ano há a previsão daquele fenômeno climático que a gente sempre ouve falar, né, o tal El Niño. Por que que ano de El Niño preocupa mais do ponto de vista ambiental? E o que que o Ministério vem fazendo de maneira preventiva em relação a isso?
9: O El Niño é um fenômeno natural, né, que sempre ocorreu, mas com o agravamento da situação climática, o aquecimento global, ele vem ocorrendo com mais intensidade e reduzindo os seus períodos de ocorrência. Por exemplo, tivemos El Niño em 2024, muito forte. Todos se lembram do esforço feito pelo governo brasileiro, juntamente com os estados, municípios, sociedade, para reduzir os incêndios, mas que assim mesmo, com todo o esforço, foram bastante significativos. Nós temos monitorado desde o final do ano passado, passado, os cenários de El Niño. Temos aí os maiores especialistas, os grandes meteorologistas brasileiros trabalhando em parceria com o governo federal, monitorando reuniões mensais, e estamos verificando, infelizmente, que os indícios de que será um El Niño forte estão crescendo. E o que significa um El Niño forte? Significa secas mais intensas e prolongadas na região norte, nordeste e centro-oeste, que inclui aí a Amazônia, a Caatinga, o Cerrado e o Pantanal, e chuvas intensas na região sul, Rio Grande do Sul, Paraná e Santa Catarina, com chances de novas enchentes importantes. Então, o que nós estamos fazendo? Atuando de forma preventiva em várias frentes. Primeira frente importante é o aumento da capacidade do governo federal de fazer frente aos incêndios florestais. Nós teremos esse ano o maior número de brigadistas atuando no enfrentamento. São mais de 4.630 profissionais do governo federal que vão estar monitorando e atuando nas frentes de incêndio. Também fizemos, já o ano passado, um desembolso, que na realidade começou em 2024, se intensificou em 2025, de repasses de recursos para os corpos de bombeiro dos estados mais críticos, principalmente em toda a Amazônia. Foram mais de 430 milhões de reais que nós transferimos para os corpos de bombeiros nos estados da Amazônia, recursos do Fundo Amazônia. E agora, este ano, fizemos repasse para vários estados da região do Cerrado brasileiro e Pantanal. Então, nós temos esse ano, somando para a Amazônia com o Cerrado e Pantanal, nós temos aí mais de 500 milhões, quase 600 milhões de reais que foram investidos nos corpos de bombeiros. Então, nós temos mais preparação dos estados, mais preparação do governo federal, mas, evidentemente, o elo fundamental aqui é a sociedade, e aí a importância desse programa nosso para poder se comunicar diretamente com o cidadão e com a cidadã que estão na linha de frente. E aí eu gostaria de aproveitar essa oportunidade para fazer um apelo a todos que estão nos ouvindo. Não use fogo. O fogo muitas vezes é usado no Brasil para queima de lixo, para limpar um pasto, para abrir um terreno. O problema é que na situação que nós vamos enfrentar, isso se torna incontrolável. Uma pequena ignição que a gente faça...
10: As pessoas subestimam, né, ministro?
9: As pessoas subestimam.
10: O poder do fogo durante o período de seca, né?
9: Exatamente, porque o fogo, quando você evita ele, é o ideal. Agora, quando você combate ele no início, é o segundo passo importante. Se você não faz isso, ele pode adquirir a potência de um grande incêndio, às vezes de quilômetros de extensão, tornando o trabalho dos brigadistas, dos bombeiros, extremamente difícil. Portanto, é importantíssimo que a sociedade esteja atenta, não use fogo a partir agora de junho, evite ao máximo, porque a situação climática vai ser muito desfavorável. Além disso, é importante também lembrar um fato novo. O Brasil aprovou no Congresso Nacional, em 2024, a nova lei, a Lei do Manejo Integrado do Fogo. E a responsabilidade em prevenir, combater incêndios, hoje é de toda a sociedade. Não é apenas do governo federal. O governo federal tem capacidade de atuação? Tem. Está se preparando? Está. Aumentou a sua capacidade de intervenção com equipamentos e recursos humanos? Sim. Mas o mais importante aqui é compartilhar essa responsabilidade com os estados, municípios e com os proprietários rurais, que hoje, pela nova lei, passam a ter responsabilidade de montar brigadas, ter equipamentos e atuar na prevenção de incêndios.
10: Pois é, falando nos equipamentos, o Ministério do Meio Ambiente, o IBAMA, o Instituto Chico Mendes, foi feito também um investimento na compra de equipamentos, aeronaves, veículos, né? Que equipamentos são esses e que investimento foi esse?
9: Olha, juntando IBAMA e ICMBio, nós temos aí 19 helicópteros e 19 aviões. Então, é o maior investimento já feito. Nós temos também, sob a coordenação da Casa Civil da Presidência da República, a Sala de Situação, que já começou a se reunir. Ela reúne 19 ministérios e em autarquias e órgãos vinculados, que se reúnem e planejam ação. Então, Forças Armadas, Aeronáutica, Exército, Marinha, oferecendo apoio logístico e de equipamentos também. Nós temos ali os estados envolvidos, que aportam com seus corpos de bombeiros. Temos uma mobilização de equipamentos que são destinados às brigadas locais. Então, abafadores, sopradores, EPIs, isso é muito importante. Hoje, o IBAMA e o ICMBio distribuem milhares de equipamentos para pessoas lá na ponta, mesmo que não sejam profissionais do governo federal, mas que sejam brigadas voluntárias, por exemplo, ou brigadas municipais, são muitas no Brasil.
10: As brigadas indígenas também.
9: As brigadas indígenas, as brigadas quilombolas, né, de pessoas da comunidade, que recebem equipamentos, orientação, para fazer frente a isso rapidamente. Então, há um investimento muito grande, alguns equipamentos de grande porte, inclusive, retroescavadeiras que abrem valetas para fazer aceros, ou seja, um conjunto grande de equipamentos. Mas, repito, tudo isso é importante. O governo está fazendo um grande investimento, apoiando todos os envolvidos, mas, repito, o cidadão e a cidadã ali na ponta é que podem fazer a diferença. Por isso, a importância de nós termos no Brasil a consciência de que a mudança do clima criou um problema novo. Nós não estávamos acostumados. O Brasil não era um país de grandes incêndios florestais. E, infelizmente, se tornou um país com muito risco. E a cidadã e o cidadão na ponta podem fazer toda a diferença.
2: Muito bem, nós conversamos com o ministro do Meio Ambiente e Mudança do Clima, João Paulo Capobianco. Muito obrigado pela entrevista aqui à Voz do Brasil, ministro.
9: Foi um prazer, obrigado pela oportunidade que nós podemos falar com todo o Brasil de um assunto tão importante que todos podem ajudar a resolver.
10: E lembrando sempre que a prevenção é melhor do que o remédio, é melhor do que correr atrás do fogo depois, né, ministro?
9: Exatamente, a prevenção é tudo.
10: Gestores públicos, representantes de órgãos de controle e organizações da sociedade civil.
2: Mais de 7 mil integrantes da rede de parcerias coordenada pelo governo federal estão em Brasília para discutir melhorias na gestão dos recursos públicos.
10: A ideia é propor soluções para que a aplicação do dinheiro e a gestão desses recursos seja mais eficiente, melhorando a vida do cidadão nas cidades brasileiras.
11: O dinheiro que chega às escolas e postos de saúde, a aplicação de recursos em obras, compras públicas e convênios. Para garantir que tudo isso seja aplicado com eficiência e transparência, existe uma rede criada pelo governo federal há mais de 10 anos. É a rede de parcerias, formada por órgãos públicos, estados, municípios, instituições de controle, organizações e sociedade civil. E para discutir esses temas, nos próximos 3 dias, mais de 7 mil representantes dessa rede estarão reunidos em Brasília no Fórum Nacional da Rede de Parcerias, Transferências e Compras Públicas. Na abertura do evento, a ministra da Gestão e da Inovação em Serviços Públicos, Esther Dweck, lembrou que o objetivo é fortalecer a cooperação e melhorar a gestão das políticas públicas.

0: temáticas, os gestores podem consultar especialistas de cada ministério sobre os temas do seu município. Para o analista de planejamento e orçamento do Rio Grande do Sul, Sérgio Carlos dos Santos, o evento é importante para que o resultado das políticas públicas chegue até o cidadão.
1: O Fórum Nacional, ele tangibiliza, né, a rede, né, porque a rede está espalhada. A gente tá conversando com os municípios, com os estados, com o governo federal, porque a gente se conversa, mas estar presente no evento é bastante importante e todo estruturado, né, para poder compartilhar as informações, participar de palestras, isso é muito interessante.
0: Durante o encontro, os gestores também poderão tirar dúvidas sobre o Contrata Mais Brasil. A plataforma aproxima órgãos públicos de pequenos negócios, como os microempreendedores individuais, fortalecendo economias locais e promovendo inclusão produtiva. Mais informações sobre a plataforma estão no site gov.br/contrata-mais-brasil. Reportagem Gabriela Noronha.
2: O governo do Brasil vai divulgar os processos já concluídos relacionados à autorização de empresas de apostas de cota fixa, conhecidas como BETs.
3: O anúncio foi feito essa semana pelo ministro da Fazenda, Dario Durigan.
2: Ele garantiu que serão preservados os dados pessoais dos proprietários e dirigentes das empresas, sem comprometer o compromisso do governo com a transparência.
4: Nós estamos falando de 25 mil documentos, mais ou menos, que foram exigidos pelo Ministério da Fazenda para que a gente pudesse fazer uma avaliação de origem de capital, do imposto de renda das pessoas que se dizem dirigentes das BETs. Nós vamos fazer transparência das empresas, de todos os processos que já foram concluídos, processos que seguem em tramitação, nós vamos aguardar a conclusão. Claro que a gente vai precisar fazer isso com uma força-tarefa para tarjar os nomes, não implicando em responsabilidade para os servidores públicos.
3: Pois é, a força-tarefa mencionada pelo ministro será conduzida em parceria com a Controladoria Geral da União, com o objetivo de acelerar a disponibilização dos documentos.
2: As informações serão publicadas no portal oficial do Ministério da Fazenda e ficarão disponíveis para consulta.
3: A Secretaria de Prêmios e Apostas também informou que está reforçando as ações de monitoramento e fiscalização sobre os jogos online, em razão da realização da Copa do Mundo de Clubes.
2: No Brasil, estima-se que cerca de 8 milhões de mulheres convivem com a endometriose, sendo 2 milhões delas adolescentes.
3: A doença, que afeta o útero, é crônica e causa dores intensas na região pélvica, cólicas menstruais fora do normal e pode levar à infertilidade.
2: Para estimular pesquisas que ajudem a descobrir novas formas de prevenção, diagnóstico e tratamento para a doença, o Ministério da Ciência e Tecnologia e Inovação anunciou um investimento de 50 milhões de reais.
3: O valor vai se somar a mais 10 milhões do Instituto Alana, organização voltada para os direitos das crianças.
2: É o maior já investido pelo governo em ciência sobre a saúde feminina.
5: 60 milhões de reais vão ser investidos em pesquisas sobre endometriose, dor pélvica e saúde menstrual no Brasil. Os recursos são de uma parceria entre o Ministério de Ciência, Tecnologia e Inovação e o Instituto Alana, anunciada nesta terça-feira. Desses 60 milhões de reais, 50 milhões de reais serão do Ministério da Ciência, Tecnologia e Inovação via Conselho Nacional de Desenvolvimento Científico e Tecnológico, o CNPq, para criar soluções que possam ser aplicadas no Sistema Único de Saúde, o SUS. Esse é o maior investimento já feito pelo MCTI em pesquisas sobre saúde da mulher. As propostas vão ser selecionadas por chamada pública do CNPq e devem abordar temas como causa e prevenção, diagnóstico, tratamento e impacto social. Segundo o Ministério da Ciência, Tecnologia e Inovação, as pesquisas vão reduzir lacunas de conhecimento sobre a endometriose, uma doença crônica que afeta cerca de uma em cada 10 meninas e mulheres e que pode levar anos para ser diagnosticada. A estimativa é que 8 milhões de brasileiras em idade reprodutiva convivam com endometriose, sendo 2 milhões de adolescentes. Priscila Machado, para a Voz do Brasil.
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3: E antes de...

0: Encerrar a Voz do Brasil de hoje, a gente passa para dar um recado para os estudantes que ainda não fizeram a inscrição do Exame Nacional do Ensino Médio.
1: O prazo vai até sexta-feira, dia 12.
0: Alunos de escolas públicas e beneficiários do PEDMEIA têm a inscrição pré-preenchida esse ano, mas eles precisam entrar na página do participante e confirmar a participação.
1: O pedido de isenção da taxa também não elimina a necessidade de fazer a inscrição.
0: Por isso, se a sua ainda estiver pendente, confira lá na página do participante e conclua o processo para fazer as provas que estão marcadas para os dias 8 e 15 de novembro.
1: Para os candidatos não isentos, a taxa de inscrição é de R$ 85,00 e agora pode ser paga até 17 de junho.
0: E essas foram as notícias do Governo do Brasil.
1: Uma realização da Secretaria de Comunicação Social da Presidência da República.
0: Com produção da empresa Brasil de Comunicação.
1: Fique agora com as notícias do Poder Judiciário e do Congresso Nacional. Boa noite.
0: Boa noite para você e até amanhã.
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4: Supremo Tribunal Federal impõe multa diária a estados e municípios que não prestaram contas sobre emendas PICs.
5: Presidente do TSE assina acordo de cooperação com defensorias públicas.
4: TST fará audiência pública sobre o controle do uso de banheiro durante jornada de trabalho.
5: Boa noite, eu sou Marcela Luiza.
4: E eu sou Walter Lima.
5: Supremo Tribunal Federal determina novas medidas sobre a execução e fiscalização das emendas parlamentares, sobretudo as chamadas emendas PIX, direcionadas ao setor de eventos.
4: A decisão é do ministro Flávio Dino, relator do caso no STF. Pablo Lemos.
6: A medida mira estados e municípios que receberam repasses entre 2020 e 2024 e ainda não esclareceram a destinação dos recursos. O relator, ministro Flávio Dino, impôs multa diária de 1% do valor da emenda recebida aos que continuarem omissos ou em falta na apresentação de planos de trabalho ou em relatórios de gestão online. Flávio Dino também deu 10 dias para o Ministério do Turismo identificar e notificar os entes federados e determinou à Controladoria Geral da União a auditoria profunda nos dados já enviados. A CGU terá 5 dias úteis para apresentar um cronograma de trabalho.
5: Presidente do TSE assina acordo de cooperação com as defensorias públicas.
4: A ideia é garantir assistência jurídica gratuita a eleitores e candidatos. Estevão Furtado.
7: Segundo o presidente do Tribunal Superior Eleitoral, ministro Cássio Nunes Marques, a iniciativa ajuda a remover barreiras e garantir uma participação mais igualitária no processo democrático.
8: Nosso compromisso é assegurar que nenhuma cidadã e nenhum cidadão deixe de exercer plenamente seus direitos políticos por ausência de orientação ou assistência jurídica. Como tenho dito, ninguém será deixado para trás em nossa jornada democrática. A Justiça Eleitoral brasileira continuará trabalhando para garantir eleições íntegras, transparentes, acessíveis e confiáveis, com especial atenção à proteção das pessoas historicamente minorizadas e daquelas em maior situação de vulnerabilidade.
7: A parceria busca ampliar o acesso à justiça eleitoral e prevê atuação prioritária em casos de fraude à cota de gênero, violência política, assédio político e assédio eleitoral no ambiente de trabalho.
5: Tribunal Superior do Trabalho fará audiência pública sobre controle do uso de banheiro durante jornada de trabalho.
4: O debate vai auxiliar o julgamento sobre os limites do poder do empregador e eventual configuração de dano moral. Marla Lacerda.
9: Você pode dar a sua opinião. A audiência pública vai tratar de situações bem específicas, como no caso das linhas de produção, por exemplo, em que o posto não pode ficar desocupado em momento algum. E se a empresa pode ser punida por dano moral, caso tente controlar ou limitar o número de vezes que o trabalhador ou trabalhadora vai ao banheiro, considerando, inclusive, as condições de saúde do empregado. A audiência vai ser em agosto, mas o formulário para participar já está no site do TST.
5: São nulos os contratos de empréstimo bancário feitos por pessoa analfabeta em terminais de autoatendimento, como caixas eletrônicos.
4: Essa conclusão é do Superior Tribunal de Justiça, Fátima Uchoa.
10: A terceira turma do STJ declarou a nulidade de empréstimos contratados por um homem analfabeto e determinou a devolução dos valores descontados da conta dele em razão de contratos e outras despesas, mas compensando com quantias que o banco já havia disponibilizado. Segundo o relator ministro Ricardo Vilas Boas Cueva, a pessoa analfabeta tem plena capacidade para praticar atos da vida civil, mas para a validade de contratos escritos, a lei exige formalidades como a assinatura a rogo, ou seja, com a assinatura de outra pessoa a pedido do analfabeto e na presença de duas testemunhas, a fim de garantir a compreensão e a manifestação da própria vontade do contratante.
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5: Uma boa noite.
4: E até amanhã.
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12: Eu sou Paula Groba.
13: E eu sou Humberto Pinheiro.
12: E estes são os destaques de hoje do Jornal do Senado, que começa agora.
13: Senado aprova projeto que amplia apoio a vítimas de trabalho escravo.
12: Avança projeto que permite internação de adolescentes por até 10 anos.
13: Presidente do BRB presta esclarecimentos no Senado sobre acordo com o Banco Master.
12: Boa noite.
13: Boa noite.
12: Senadores da Comissão de Assuntos Econômicos ouviram hoje o presidente do Banco de Brasília, BRB, Nelson Antônio de Souza, e pediram esclarecimentos sobre a negociação com o Banco Master, fechada sem que o balanço de 2025 da instituição adquirida tivesse sido apresentado.
13: Aos senadores, Nelson de Souza defendeu que o BRB tem condições de recuperação. A repórter Marcela Cunha tem mais detalhes.
14: O presidente do BRB, Nelson Antônio de Souza, disse à Comissão de Assuntos Econômicos que o banco precisa de um aporte de 8 bilhões e 800 milhões de reais para enfrentar os efeitos das operações com o Banco Master. O plano prevê um empréstimo do Fundo Garantidor de Créditos ao governo do Distrito Federal e securitização de dívida do GDF. Mas o presidente da CAI, Renan Calheiros, do MDB de Alagoas, questionou a homologação do acordo pelo Supremo Tribunal Federal antes da divulgação do balanço de 2025 do banco.
15: Eu não entendo como é que o Supremo aprova um plano sem que o BRB publique o balanço de 2025. Como se faz um plano? Um plano nas nuvens.
14: Nelson afirmou que não havia decisão judicial impedindo a publicação do balanço, mas explicou que as demonstrações financeiras precisaram ser revisadas a cada novo achado da auditoria independente. Ele disse que o BRB adotou medidas de governança e troca de dirigentes e defendeu que o banco tem condições de recuperação. O senador Isalci Lucas, do PL do Distrito Federal, questionou o risco transferido aos cidadãos do DF, considerando que o GDF é o garantidor da operação.
15: A garantia desse 16% compromete, né, a saúde, a educação, a segurança, porque o Fundo de Participação de Estado e de Município é para isso.
14: As críticas foram reforçadas pela senadora Leila Barros, do PDT do Distrito Federal, que destacou que a conta para salvar o banco representaria mais de R$ 2.200 por habitante do DF.
12: A sanção da lei que aumenta as punições para o exercício ilegal da medicina veterinária teve repercussão no Senado.
13: A nova legislação passa a tratar a prática como crime previsto no Código Penal e tem como objetivo ampliar a proteção dos animais, preservar a saúde pública e fortalecer a segurança sanitária do país. Repórter Henrique Nascimento.
16: Quem atuar como médico veterinário sem autorização legal poderá ser punido com detenção de 6 meses a 2 anos. A medida está prevista na nova lei que passa a incluir a medicina veterinária entre as profissões protegidas pelo Código Penal contra o exercício ilegal. Ao comentar a sanção da norma, o senador Sérgio Moro, do PL do Paraná, relator da proposta no Senado, disse que a medida vai ajudar no combate à atuação de pessoas sem qualificação profissional.
17: Muitas vezes acabam exercitando legalmente essa profissão, até realizando às vezes cirurgias médicas veterinárias com resultados desastrosos. E eu creio que é um avanço importante, tanto para proteger a profissão, como igualmente para proteger, né, os animais, e a gente tem esse grande apreço.
16: O senador Esperidião Amin, do Progressistas de Santa Catarina, destacou a contribuição dos veterinários para que o Brasil avançasse no combate à febre aftosa.
18: E eu celebro a importância do veterinário por registrar o seguinte: o meu estado, quando eu estava no governo, em 99, 2000, conseguiu, graças aos veterinários catarinenses e brasileiros, a condição de primeira unidade política da América Latina livre de aftosa sem vacinação.
16: Antes da mudança, o exercício ilegal da medicina veterinária era tratado apenas como contravenção penal. Agora, a atividade passa a receber o mesmo tratamento previsto para médicos, dentistas e farmacêuticos.
12: O furto ou o roubo de combustíveis poderão receber punições mais severas.
13: A Comissão de Infraestrutura do Senado aprovou um projeto que cria uma modalidade específica para esses crimes, com penas que podem chegar a 10 anos de reclusão. Repórter Márcio Maturana.
19: Furto ou roubo de petróleo, gás natural e outros combustíveis podem ter pena de 4 a 10 anos de reclusão, segundo um projeto aprovado pela Comissão de Infraestrutura. O texto, já aprovado pela Câmara, segue para a Comissão de Segurança Pública com parecer favorável de Jaime Bagatoli, do PL de Rondônia.
20: Tem que ter punições mais severas para esses tipos de furto, para esses tipos de roubo, para esse tipo de danos que essas pessoas estão causando, prejuízo econômico e prejuízo ambiental.
19: O projeto prevê que a pena vai ser aumentada em um terço se o crime for praticado por duas ou mais pessoas, por ex-empregado e quando houver destruição de algum obstáculo, e em dois terços quando o crime causar paralisação das atividades, incêndio, poluição, lesão corporal grave ou morte.
12: E hoje a legislação brasileira limita a 3 anos o tempo de internação de adolescentes em conflito com a lei, mas esse prazo pode aumentar.
13: A Comissão de Segurança Pública aprovou um projeto que prevê até 10 anos de internação para jovens envolvidos em crimes violentos. Os detalhes na reportagem de Bruno Lourenço.
21: O projeto de lei aumenta de 3 para até 5 anos o tempo máximo de internação de adolescentes infratores. Já para as infrações praticadas com violência, grave ameaça ou equiparadas a crime hediondo, o período de restrição de liberdade pode chegar a 10 anos. O texto aproveitou a iniciativa já aprovada no ano passado do senador Fabiano Contarato, do PT do Espírito Santo. Ele espera que, com a pressão do Senado, essas matérias, enfim, sejam votadas na Câmara dos Deputados.
22: Eu não acho razoável você explicar para uma mãe que teve a filha vítima de estupro, para um rapaz de 17 anos, que após estuprar, matou e ocultou o cadáver, ele vai ficar internado até 3 anos. Não quer dizer nem que ele vai pegar 3 anos.
21: A proposta prevê a audiência de custódia no prazo de 24 horas, também altera atenuantes por idade que diminuem o tempo de prescrição da pena e especifica que o adolescente que atingir a maioridade durante o cumprimento de medida socioeducativa deverá ser transferido para unidade específica e separada dos demais adolescentes e distinta de estabelecimentos prisionais destinados a adultos.
12: O senador Humberto Costa, do PT de Pernambuco, defendeu a decisão do Ministério da Saúde de suspender preventivamente a aplicação da vacina contra a dengue produzida pelo Instituto Butantan após o registro de 2 mortes sob investigação. Médico, ele ressaltou que ainda não há evidências de relação entre os casos e o imunizante.
13: Segundo o senador, a suspensão temporária demonstra cautela das autoridades sanitárias e não representa uma condenação da vacina. Humberto Costa destacou que a vacina passou por todas as etapas de testes clínicos, foi aprovada pela Anvisa e já foi aplicada em mais de 500 mil pessoas.
23: Os estudos demonstraram eficácia geral de 65% contra a doença e eficácia superior a 80% contra os casos mais graves. Esses números são extremamente relevantes diante de uma enfermidade que há décadas desafia a saúde pública brasileira.
12: E o plenário do Senado aprovou uma proposta que estabelece medidas para proteger e acolher trabalhadores resgatados de condições análogas à escravidão.
13: O projeto também altera diversas leis para incluir disposições sobre o combate ao trabalho escravo, a priorização de benefícios sociais para as vítimas e a facilitação do acesso à justiça. Repórter Douglas Castilho.
24: Uma das novidades é a preferência da população vitimada para receber o Bolsa Família. Outra inovação é que,
0: para a fiscalização, será possível entrar no domicílio em que ocorre a possível violação sem mandado judicial, necessitando para isso apenas de autorização do empregador ou do empregado residente no local. O relator do projeto, o senador Paulo Paim, do PT do Rio Grande do Sul, explicou a iniciativa.
1: Prevê proteção efetiva aos trabalhadores e trabalhadoras domésticos resgatados da condição análoga à de escravo, para garantir, por exemplo, a fiscalização do trabalho e a autuação imediata.
0: O texto ainda prevê a concessão de 6 parcelas do seguro-desemprego à pessoa resgatada e o direito ao abrigamento emergencial, bem como a alteração do Código Penal para incluir pessoas em relação de trabalho doméstico como vítimas de lesão corporal no contexto de violência doméstica. O texto vai à sanção presidencial.
13: Com edição de Paula Groba e trabalhos técnicos de João Lira, o Jornal do Senado fica por aqui. Acompanhe agora as notícias da Câmara dos Deputados. Boa noite.
12: Boa noite e até amanhã.
3: 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Câmara aprova inserção de doenças crônicas na carteira de identidade.
2: Comissão proíbe a inclusão de ração como supérfluo para fins fiscais.
3: Exigências de infraestrutura para escolas públicas já estão em vigência.
2: Boa noite. Já virou lei a proposta aprovada pela Câmara com exigências de infraestrutura para escolas públicas. Saiba mais na reportagem de José Carlos Oliveira.
6: As comissões da Câmara dos Deputados aprovaram um projeto de lei do Senado com requisitos mínimos obrigatórios para a infraestrutura de escolas da rede pública da educação básica. Entre as exigências estão biblioteca, cozinha, refeitório, banheiro e quadra poliesportiva coberta. As instalações devem ter acessibilidade garantida para pessoas com deficiência. Além disso, as escolas deverão apresentar número adequado de alunos por turma, manejo de resíduos, abastecimento de água tratada e esgotamento sanitário, como destaca a deputada Socorro Neri, do PP do Acre, relatora do texto na Comissão de Educação.
24: Trata de detalhar condições mínimas de infraestrutura para as escolas públicas de educação básica, que deveriam estar universalizadas em todas as unidades escolares, o que, lamentavelmente, ainda não é realidade. De fato, de acordo com o Censo Escolar de 2023, nas escolas municipais de educação infantil, por exemplo, apenas 46,6% contavam com banheiros adequados e 61,7% contavam com recursos de acessibilidade para pessoas com deficiência.
6: Para a deputada, a falta de padrões mínimos é uma realidade inadmissível nas escolas. Socorro Neri citou outros dados do Censo Escolar de 2023, agora relativos à internet e aos laboratórios de ciências.
24: Entre as escolas públicas de ensino fundamental, apenas 69,2% dos estabelecimentos municipais dispunham de internet banda larga. Entre as escolas públicas estaduais de ensino médio, observou-se que nas regiões norte e sul, menos de 80% das unidades escolares contavam com internet banda larga. Entre as escolas públicas estaduais e municipais de ensino fundamental, apenas 10% dispunham de laboratório de ciências. Essa instalação estava disponível apenas em 43,5% das escolas públicas estaduais de ensino médio.
6: O texto inclui as novas exigências de infraestrutura escolar na LDB, a Lei de Diretrizes e Bases da Educação Nacional. A proposta também foi aprovada na Comissão de Constituição e Justiça, onde a deputada Laura Carneiro, do PSD do Rio de Janeiro, ressaltou a busca por um padrão de qualidade na oferta de ensino público no país. Da Rádio Câmara de Brasília, José Carlos Oliveira.
3: Educação. Marcon, do PT do Rio Grande do Sul, destaca o programa Pé de Meia como uma importante política de incentivo à permanência de estudantes de baixa renda no ensino médio. Ele explica que a iniciativa oferece apoio financeiro aos jovens e contribui para reduzir a evasão escolar.
2: Marcon também ressalta as ações do governo federal voltadas ao setor produtivo, como a renegociação de dívidas rurais e a ampliação dos recursos do Plano Safra. Para o deputado, essas medidas fortalecem a atividade agropecuária e estimulam a economia.
5: Paulão, do PT de Alagoas, celebra o lançamento do programa MEC Idiomas, que oferece gratuitamente cursos de inglês e espanhol por meio de plataforma digital. Segundo o deputado, a medida cria novas oportunidades para estudantes e trabalhadores.
2: Paulão também menciona ações voltadas aos entregadores por aplicativo, como a implantação de pontos de apoio com estrutura básica para descanso. Ele defende ainda o avanço da regulamentação do setor, com a análise de propostas que ampliam os seus direitos.
5: Raimundo Santos, do PSD do Pará, celebra o Dia Nacional da Música Gospel. Ele ressalta a presença do gênero em diferentes espaços da sociedade, enfatizando sua relevância cultural e religiosa na transmissão de mensagens de fé, esperança e solidariedade.
3: Eleições.
2: Daiane Bittencourt, do União do Ceará, contesta a decisão do TSE que determinou a recontagem de votos para deputado federal nas eleições de 2022, podendo atingir seu mandato. Ela defende que a punição por suposto uso indevido de recursos eleitorais abranja apenas o candidato acusado.
5: Daiane Bittencourt sustenta que o julgamento teve falhas, como a inexistência de ampla defesa e do contraditório. Ela informa que aguarda a análise de pedido cautelar apresentado por seus advogados, enquanto reafirma a disposição de manter a atuação parlamentar.
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3: Comissões.
2: Comissão aprova projeto que proíbe a inclusão de ração animal como bem supérfluo para a cobrança de ICMS. Vamos ouvir mais informações sobre o tema com Luiz Cláudio Canuto.
8: Projeto aprovado pela Comissão de Meio Ambiente da Câmara dos Deputados proíbe que rações para animais de estimação sejam tratadas como supérfluos, algo que, para fins de incidência do ICMS, pode aumentar a tributação. O ICMS é um imposto estadual. O relator da proposta, deputado Célio Studart, do PSD do Ceará, argumenta que ração para animais de estimação deve ser considerada um item essencial para ter uma tributação mais justa e alinhada com o conceito de bem indispensável.
9: Ração é algo caro, é um item caro e não é supérfluo, é um item vital para a vida de animais, especialmente daqueles que cuidam de 10, 20, 30, 40 animais. Então, o que esse projeto fez é reduzir o ICMS, ou seja, menos imposto, incidindo nessas rações para que possa baratear os custos e a gente tenha aí, obviamente, mais avanços dentro da pauta animal e, obviamente, mais respeito, zelo e menos animais com fome, porque isso pesa caro no bolso daqueles que protegem os animais.
8: O projeto segue agora para análise nas comissões de Finanças e Tributação e de Constituição e Justiça. Para virar lei, precisa ser aprovado pela Câmara e pelo Senado. Da Rádio Câmara de Brasília, Luiz Cláudio Canuto.
3: Meio Ambiente.
5: Delegado Matheus Laiola, do União do Paraná, denuncia representantes políticos de Paranaguá que defenderam as rinhas de galo. O parlamentar lembra que a legislação e a jurisprudência dos tribunais brasileiros já classificam essa prática como crime ambiental.
2: Delegado Matheus Laiola informa que o partido instaurou um processo administrativo para expulsar os responsáveis. Segundo o deputado, a defesa das rinhas é incompatível com os princípios do partido e com a proteção ao bem-estar animal.
3: Agricultura.
5: Lucas Edecker, do PSD, comemora o avanço da proposta que trata da securitização das dívidas dos produtores rurais atingidos por estiagens e enchentes no Rio Grande do Sul. Para ele, a medida garante a recuperação da produção e preserva a atividade econômica no campo.
2: Lucas Edecker também frisa que a matéria foi aprovada pela Câmara há quase um ano e ainda aguarda a análise do Senado. Ele acredita que a lentidão do processo legislativo agravou a situação dos produtores, que, segundo ele, seguem com dificuldade para retomar suas atividades.
5: Daniel Trisesiak, do PSDB, cobra uma solução definitiva para os produtores rurais afetados por eventos climáticos no Rio Grande do Sul e defende a securitização das dívidas do setor. Ele afirma que tudo isso é necessário para que os agricultores continuem produzindo.
2: Daniel Trisesiak diz que o governo demora a adotar medidas de apoio ao campo, acrescentando que os produtores buscam instrumentos para a recuperação da sua atividade. Ele ressalta ainda a relevância do agronegócio para a geração de emprego, renda e riqueza no estado gaúcho.
5: Sérgio Turra, do PP do Rio Grande do Sul, cobra a aprovação da matéria que trata da securitização das dívidas dos produtores rurais. Na visão do deputado, a medida é essencial para garantir a continuação da atividade agropecuária após sucessivos eventos climáticos.
2: Sérgio Turra também destaca a importância do agronegócio para a economia nacional. O parlamentar afirma que auxiliar os produtores rurais significa preservar empregos, fortalecer a produção de alimentos e estimular o desenvolvimento do país.
5: Economia. Coronel Assis, do PL de Mato Grosso, aponta risco de desequilíbrio nas contas públicas do país. O deputado critica a política econômica do governo federal e atribui o problema ao aumento dos gastos, ao crescimento da dívida pública e à perda de confiança de investidores.
2: Coronel Assis afirma que os juros elevados sufocam a economia, dificultando o crédito para famílias e empresas. Ele alerta que a trajetória das despesas pode levar a um colapso orçamentário a partir de 2027, caso não haja controle fiscal.
5: Luiz Lima, do Novo do Rio de Janeiro, aponta risco de agravamento das contas públicas diante de gastos acima da arrecadação, inflação alta e juros elevados. O parlamentar afirma que a situação compromete a capacidade do governo de controlar a dívida pública.
2: Luiz Lima cita editorial da mídia que alerta para os perigos do crescimento dos gastos públicos e menciona também levantamento recente sobre medidas que reduzem receitas. Ele assinala que decisões eleitoreiras podem transferir para a população o custo do desequilíbrio orçamentário.
5: Márcio Gerri, do PCdoB do Maranhão, cita pesquisas recentes que indicam o fortalecimento político do governo e o enfraquecimento de parte da oposição. O deputado acredita que esses dados são reflexos da participação de lideranças da direita em denúncias sobre o Banco Master.
2: Benedita da Silva, do PT do Rio de Janeiro, apresentou o projeto que estabelece o PIX como infraestrutura estratégica nacional. A deputada salienta que o sistema de pagamentos instantâneos é uma tecnologia brasileira que ampliou o acesso da população a serviços financeiros.
5: De acordo com Benedita da Silva, a proposta busca garantir a gratuidade do sistema, proteger os dados dos usuários e impedir que o PIX seja utilizado em negociações internacionais. Para ela, cabe ao Congresso proteger políticas públicas que fortaleçam a autonomia econômica do país.
2: Helder Salomão, do PT do Espírito Santo, questiona a atuação de parlamentares que viajaram aos Estados Unidos para tratar de temas ligados à economia brasileira. Ele acredita que a articulação ameaça a soberania nacional por envolver debates sobre o PIX e minerais estratégicos.
5: Helder Salomão exalta o PIX como um patrimônio criado por técnicos do Banco Central com impacto direto no desenvolvimento do país. Ele também associa as novas tarifas dos Estados Unidos contra produtos brasileiros às articulações entre deputados da oposição e autoridades norte-americanas.
2: Hildo Rocha, do MDB do Maranhão, celebra o reconhecimento internacional da Praia de Atins, nos Lençóis Maranhenses, eleita a melhor praia do Brasil e a sétima melhor do mundo, no ranking Best Beaches in the World 2025.
5: Na visão de Hildo Rocha, o reconhecimento consolida o potencial turístico do estado, que reúne outras atrações naturais como o Rio Preguiças e o Delta das Américas. Ele aproveita para convidar a população a visitar o Maranhão durante o período dos festejos juninos. 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
4: Saúde.
2: Câmara finaliza a votação de projeto que inclui doenças crônicas na nova carteira de identidade. Vamos saber mais na reportagem de Júlia Lopes.
10: Hipertensão, diabetes, asma e obesidade estão entre as doenças crônicas que mais afetam os brasileiros. Atualmente, 52% da população com 18 anos ou mais já recebeu o diagnóstico de pelo menos uma doença crônica. Diante desse cenário, a Comissão de Constituição e Justiça da Câmara dos Deputados aprovou um projeto de lei que permite incluir, de forma voluntária, informações sobre doenças crônicas na Identificação Civil Nacional, a ICN. A proposta é garantir cuidados especiais no atendimento a essas pessoas. Pelo texto, a inclusão da informação só será feita a pedido do próprio cidadão ou de seu representante legal. Além disso, será necessária a comprovação junto ao órgão estadual competente por meio de um relatório médico com a Classificação Internacional de Doenças, a CID. Para o relator da proposta, deputado Patrus Ananias, do PT de Minas Gerais, o projeto garante que ninguém será obrigado a expor sua condição de saúde, evitando constrangimentos ou qualquer tipo de discriminação. No Brasil e no mundo, as doenças crônicas são consideradas um dos maiores desafios de saúde pública. Elas estão associadas a mortes prematuras, perda de qualidade de vida e também a altos custos para a sociedade e para os sistemas de saúde. Segundo o relator da proposta na Comissão de Saúde, deputado Dr. Francisco, do PT do Piauí, em situações de emergência, a informação sobre uma doença crônica pode fazer toda a diferença no atendimento.
11: Que uma vez identificado no seu documento de identificação civil nacional, possibilita, em alguma situação de urgência e emergência, essa pessoa ser percebida a sua situação e isso facilitar os órgãos de saúde, o local onde possa acontecer algum infortúnio e essa pessoa ter as condições de ser acolhida, ser atendida e direcionada para um atendimento mais rápido.
10: Entre 2010 e 2023, o número global de anos de vida saudável perdidos por incapacidade ou morte causada por doenças crônicas não transmissíveis aumentou de 1 bilhão e 450 milhões para 1 bilhão e 800 milhões. As principais responsáveis por esse crescimento foram a cardiopatia isquêmica, o acidente vascular cerebral, o AVC, e o diabetes. Já os transtornos depressivos, de ansiedade e o diabetes apresentaram o crescimento mais acelerado no período. O projeto que permite a inclusão voluntária de doenças crônicas na nova carteira de identidade segue agora para análise no Senado. Da Rádio Câmara de Brasília, Júlia Lopes.
4: Direitos Humanos.
14: Vavá do Avante de Minas Gerais relata a realidade de abandono enfrentada pela comunidade autista em regiões vulneráveis do país. O parlamentar denuncia as barreiras burocráticas impostas pelo INSS, que exige laudos médicos especializados para a concessão do BPC.
2: De acordo com Vavá, a demora nas respostas administrativas gera uma crueldade institucional que sobrecarrega as mães solo. O deputado sugere a criação de centros regionalizados de diagnóstico e tratamento e a implementação de uma política nacional de neurodivergência.
4: Segurança Pública.
14: O Tony de Paula presta homenagem aos policiais militares mortos em confrontos nas comunidades do Rio de Janeiro. Na visão do deputado, as atuais ações de combate ao crime organizado são ineficientes e desgastantes para as forças policiais.
2: O Tony de Paula cobra a formulação de políticas baseadas em inteligência e planejamento estratégico. Ele argumenta que o parlamento e as demais autoridades precisam atuar de forma coordenada para proteger a vida dos agentes que estão na linha de frente do combate ao crime.
14: Delegado Paulo Bilinski, do PL de São Paulo, defende o endurecimento das medidas de combate ao crime organizado. Além disso, o deputado apoia a classificação de facções criminosas brasileiras como organizações terroristas.
2: Delegado Paulo Bilinski pede que a segurança pública seja tratada como prioridade e cobra ações mais efetivas no enfrentamento à criminalidade. Ele afirma que é necessário ampliar os mecanismos de combate às facções para garantir mais proteção ao povo brasileiro.
4: Justiça.
14: Tadeu Venere, do PT do Paraná, critica o contexto em que a proposta de redução da maioridade penal volta à pauta da Comissão de Constituição e Justiça. Para ele, o debate está sendo impulsionado para desviar a atenção de outros temas em evidência no cenário nacional.
2: Tadeu Venere também questiona a condução do debate público sobre o assunto e afirma que a discussão tem sido utilizada com objetivos políticos. Segundo o deputado, é necessário analisar com cautela as motivações que cercam a retomada da discussão dessa pauta.
14: Dandara, do PT de Minas Gerais, repudia a proposta que reduz a maioridade penal no Brasil. A deputada argumenta que o sistema prisional brasileiro possui altos índices de reincidência e funciona como um espaço de fortalecimento de facções criminosas.
2: Para Dandara, o avanço do país depende da ampliação de oportunidades para a juventude e do fortalecimento de legislações protetivas, como a criminalização da misoginia. Ela afirma que o ódio e o preconceito direcionados contra as mulheres são a raiz do feminicídio.
14: Júlio César Ribeiro, do Republicanos do Distrito Federal, defende o equilíbrio nos debates sobre a violência de gênero. O parlamentar reitera seu compromisso com a proteção das mulheres, mas levanta preocupação com a criação de tipos penais de interpretação subjetiva.
2: Júlio César Ribeiro alerta que conceitos amplos de identidade de gênero trazem insegurança jurídica e colocam em risco garantias constitucionais, como as liberdades de expressão e religiosa. No entendimento dele, divergências filosóficas, biológicas ou religiosas não podem ser criminalizadas.
14: Termina agora o Jornal Câmara dos Deputados, produzido pela Rádio Câmara, com trabalhos técnicos de Everson Orani e apresentação de Márcio Aquiles Sardi e José Carlos Andrade. Uma ótima noite para você.
2: Boa noite, a Voz do Brasil volta amanhã.
14: Você ouviu a Voz do Brasil. Boa noite.

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Opa, opa, opa, estamos chegando! Alô, Francisco Beltrão, alô, toda a região, alô, você ligadinho lá na UFM 106,3. São 20 horas mais 4 minutinhos, hoje é terça-feira, dia 9 de junho de 2026. Está entrando no ar aqui pela 106.3 Anauim FM, o programa Agito 106 por aqui. Até as 22 horas, muita música. Até as 22 horas a gente fica juntinho, eu daqui, você daí, tá bom? Faz companhia pra mim nessa noite? Claro, com certeza, né? Eu sou o Café e te faço companhia até as 22 horas para levar para você muita música. E olha, eu tô aguardando a sua indicação por aqui. Pode mandar sua mensagem pelo WhatsApp 469-8822-3529. Esse é o WhatsApp aqui da Nauim, para você pedir a sua música, indicar o seu sucesso, mandar o seu recado, fazer a sua homenagem, tá bom? Opa, cheguei!

Legal, legal. Olha, hoje a gente tem um locutor aqui. Tem um locutor novo aqui no estúdio, né? O Rafael, meu filho. Apenas 2 meses de idade. Tá aqui junto com o papai hoje fazendo o programa, né? Que legal, né? Fala oi pro povo aí. Fala oi, pessoal. Ah, não fala ainda, né, filho? Mas ele tá aqui no estúdio, viu? É isso aí, hoje ele vai fazer a festa junto comigo por aqui. Hoje ele vai fazer a festa junto com você aí na sua casa também, tá bom? Uma ótima noite pra você que tá me dando aquela carona no carro. Obrigado pela sua companhia. Ótima noite pra você que tá no seu trabalho curtindo o som da Nauim. Você que tá no seu trabalho curtindo o Agito 106. Ô, maravilha, que bom ter a sua companhia por aqui. Não é, Rafael? É ou não é? É bom ter essa galera junto com a gente, né? Ô, que legal. A gente gosta que bastante gente esteja ouvindo a programação. Claro, e você pode indicar o seu sucesso por aqui também, né? 469-8822-3529, tá bom? Ó, o Rafael vai dar mais uma risadinha pra vocês aqui, ó.

Legal, legal, legal, bacana demais. Vamos lá então, vamos lá, porque senão daqui a pouco o bebê vai chorar, viu? Daqui a pouco o bebê vai chorar, sabe por quê? Porque o bebê quer música, o bebê quer dançar. É, a primeirinha de hoje, Banda Pérola Negra, Amo Amar Você. Essa aqui vai pra minha esposa que tá por aqui, né? Camila.

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0: Fala comigo, bebê! Isso aí, né? Foi aí o som da banda Pérola Negra, Amo Amar Você. São 20 horas mais 12 minutinhos, deixa eu registrar a audiência e mandar um abraço aqui pro meu grande amigo Vitor Caliscura, né? O Vitor é o ouvinte número 1 da rádio, né? Tá sempre curtindo a programação da Nauim, junto com a sua família, tá sempre mandando mensagem pra gente aqui. Obrigado pela sua companhia, tá bom, meu amigo? Obrigado, tudo de bom, uma ótima noite pra você também. Ele mandou uma mensagem aqui, ó, mandou uma mensagem bonita pra nós aqui. A mensagem diz assim, ó: o que importa não é o lugar, e sim a paz que nele encontramos. Boa noite. Boa noite, Vitor. Que essa paz possa se multiplicar pra você e pra sua família também, tá bom, meu amigo? Oh, legal, legal, legal, maravilha. Vamos em frente, vamos trazendo mais música por aqui, claro.
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0: Eu já tô ficando assim, ó, fora de controle. Musical Integração.

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2: Legal, legal, legal. É bacana demais. 20 horas mais 23 minutinhos. Rogério Magrão e banda. E a recaída certa, né? Oh, esse trenzão cheirou.

0: Muito bem, muito bem. 20 horas, mais 23 minutinhos e a gente vai chegando por aqui. Vamos trazendo mais música, vamos trazendo mais sucesso. Claro, claro, porque aqui você está na Nauinha FM 106,3. Há 23 anos é a sua rádio em todo lugar. É a queridinha de Francisco Beltrão, levando para você muita música, muita informação, interação. Há 23 anos fazendo parte da sua vida, tá bom? Esse é o Agito 106 por aqui. Eu sou o Café e fico com você até as 22. E este que está aqui no meu colo é o Rafael, e fica junto com vocês até as 22 também, né?
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0: Trazendo mais sucesso por aqui, vamos trazendo mais música. Claro, claro, claro, vem chegando mais uma por aqui, mais uma no seu rádio. Banda Passarela, Se Ainda Existe Amor. Tá chegando o Dia dos Namorados, né? Tá na dúvida? Manda essa aqui pra ela.

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2: 8:30.

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3: Opa, mas eu falo mesmo! 20 horas mais 31 minutinhos.
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3: Estamos de volta com mais um bloco aqui do Agito 106, na sua noite, no seu rádio, tá bom? Olha, eu acabei de postar um story lá no meu Instagram, tá? É Café Batera Oficial. Lá aparece o Rafael, aparece a Camila, que estão aqui na rádio comigo. Então, se você tá ouvindo pela rádio, tá curioso pra conhecer o Rafael, procura lá no Instagram Café Batera Oficial e dá uma olhadinha lá, tá bom? Ah, já aproveita e já segue nós, né? Siga também nas redes sociais aqui a Rádio Anauim FB, tá bom?
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3: Chama o povo, chama o povo. Olha, tá chegando o Dia dos Namorados. Essa semana aí tem Dia dos Namorados, né? E aí, tem gente que ainda tá naquela indecisão, não sabe muito bem o que é, né? Não sabe muito bem o que fazer. Aí é complicado quando fica nessa indecisão. Aí é hora de você chegar pra ela ou pra ele e falar assim, e daí? Ou decide, né? Sai de cima desse muro, né? Sai da moita. O que que vai ser? É amor ou é amigo? Banda G10, conta essa história pra gente.

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2: Eu amei.
3: Legal, legal, legal. 20 horas mais 47 minutos. A meia antecipado da Nubia Azul. É, mas não pode amar antecipado, né? Aí é perigoso. Antes ainda teve o Coração de Rapariga da banda Mercosul. Banda PF no bailão O Amor da Gente. E abriu todas por aqui o Indeciso, né? Indeciso da banda G10, Amor ou Amigo, né?

0: 20 horas mais 48 minutinhos. E a gente vai pro rápido intervalo por aqui, os apoiadores culturais, sempre em nome de Mercado e Açougue Giacomone. 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Já já estou de volta com mais música. Não sai daí porque é VaptVupt, eu já volto.
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2: Oito e quarenta e nove.

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1: Muito bem, 21 horas mais 4 minutinhos aqui na sua rádio. 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